0: Lorena, do futebol dos Estados Unidos, Iane, do Bahia, Thaís Lima, do Benfica e Carlinha, do São Paulo. As zagueiras Thaís Ferreira, do Corinthians, Isa Reis, do América do México, Tarciane, do Lyon, da França, Marisa, do Tigres, do México e Tayla, do São Paulo. Laterais Isabela, do PSG, da França, Bruninha, do Gotham, dos Estados Unidos, Tamara Bolt, do Washington Spirit, dos Estados Unidos, Raíssa Bahia, do Palmeiras. As meias Duda Sampaio e Jaqueline, do Corinthians, Angelina, do Orlando Pride, dos Estados Unidos, Clarinha, do Benfica, de Portugal, Kailane, do Flamengo, e as atacantes Caroline, do Manchester City, da Inglaterra, Priscila, do América do México, Gil Garbellini, do Atlético de Madrid, da Espanha, Bia Zanerato e Tainá Maranhão, do Palmeiras, Geise, do América do México, Johnson, do Corinthians, Marília, do Cruzeiro e Maiara, do Angel City, dos Estados Unidos. Após a convocação, o técnico Arthur Elias falou da importância de enfrentar a Argentina nesses amistosos de outubro.
1: Dois confrontos, dois jogos bastante difíceis e um estilo que diferente do que a gente vai pegar nas próximas datas FIFA, né? Pela equipe, como é montada, pela cultura do futebol argentino, né? A gente vai aproveitar bastante essa data FIFA. 28 atletas, além, né, da questão de maior observação, também para a primeira partida, três dessas jogadoras estão suspensas, então isso também contou, né, para a gente conseguir ter uma equipe completa, né, e usar as muitas substituições que a gente tem em datas FIFA, isso é sempre importante.
0: Esses jogos diante da seleção argentina são uma forma de preparação visando a Copa do Mundo Feminina de 2027. Além disso, o Brasil tem previsto dois jogos amistosos contra o Japão na data FIFA de novembro e dezembro. Agência Rádio Web com informações da seleção feminina, Daniela Esperon.
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0: O programa de hoje vai ficando por aqui. Um grande abraço.
1: É final de programa e o Boa Noite na Portal fica por aqui. 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
1: Portal FM agora 10h18.

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2: 10h49 na Portal FM.

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3: Agora na Portal 11 e 5.

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1: Portal FM 11:16.

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1: Agora, 00:02.
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0: Valeu, Lenine. Obrigada.
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0: Muito obrigado, muito obrigado. Muito obrigado. Obrigado. Obrigado.
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2: Rádio Portal, 1:06.
3: Nova lei orienta a atuação das autoridades em casos de estupro e outras formas de violência física contra a mulher, crianças, adolescentes e pessoas vulneráveis. As regras têm origem em uma proposta aprovada pela Câmara dos Deputados e o Senado, e que foi sancionada pelo presidente da República. O texto muda outra lei de 2013 e institui o Protocolo Intersetorial de Atendimento e Resposta Integrada em Situações de Violência. Entre outras medidas, a lei estabelece que, quando o primeiro atendimento à vítima for realizado por profissional de segurança pública, ela deve ser encaminhada à unidade pública de saúde para atendimento médico imediato, com avaliação do estado clínico e emocional e medidas de prevenção e terapêuticas que são cabíveis. A vítima deve ser informada sobre seus direitos a atendimento. E a lei prevê que o perito deve se deslocar ao hospital se a pessoa não tiver condições de ir para a perícia. Relatora da proposta que deu origem à lei, a deputada Soraya Santos, do PL do Rio de Janeiro, ressaltou que as novas regras trazem aspectos que podem mudar a realidade da mulher vítima de violência.
4: Imaginem uma mulher vítima de estupro, que tem lacerações. Ela chega no hospital, ela precisa ser suturada. Mas nós temos 24 horas para começarmos a custódia da prova, que é diferente da custódia prisional. Nós não estamos discutindo se aquela prisão tem que permanecer. Nós estamos falando de custódia de prova. E aquele médico, no lugar que ela chega, antes de fazer a sutura, e eu quero dar dimensão para quem não conhece esse fluxo, ele é obrigado a verificar se tem material ali dentro, se tem camisinha, se tem... Porque a gente fala corpo delito, nós não estamos falando do corpo físico, é tudo aquilo que em 24 horas pode favorecer. E a gente trouxe isso para o texto. Por que tem tanta lei e a mulher morre tanto? Nós temos que fazer essa reflexão.
3: A autora da proposta, a deputada Coronel Fernanda, do PL de Mato Grosso, relatou o que a motivou a apresentar esse projeto.
5: Esse projeto foi trabalhado e pensado em facilitar principalmente o trabalho da segurança pública no atendimento de ocorrências de mulheres vítimas de violência sexual, violência doméstica também, crianças e idosos, um texto que realmente venha de encontro com a realidade que nós vivemos hoje. Nós precisamos trabalhar juntos para tentar, da melhor forma possível, diminuir essa violência.
3: De acordo com a lei, no caso de a vítima ser criança ou adolescente, o conselho tutelar deve ser comunicado e poderá autorizar e adotar os procedimentos necessários. O texto prevê que as unidades policiais e de saúde, onde forem atendidas vítimas, devem contar com salas reservadas e que os profissionais de saúde e os profissionais de segurança pública envolvidos no atendimento devem receber treinamento específico e periódico. A presidência vetou artigo do projeto que previa o envio do laudo médico da violência às autoridades competentes. O governo justificou o veto por avaliar como inconstitucional o envio sem o consentimento da vítima e sem a delimitação das informações que são necessárias. Segundo o executivo, isso comprometeria a intimidade, a vida privada, o sigilo profissional e o direito à proteção de dados pessoais. E a medida poderia desestimular a busca por atendimento de saúde. Da Rádio Câmara de Brasília, Luiz Cláudio Canuto.
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2: Rádio Portal, 1 hora e 11 minutos.

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1: 2 e 4.
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1: 12 e 5.

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É, PH. Tem dia melhor que esse. Tem situação melhor que essa. Pra você mostrar a si mesmo que você é um vencedor. Você inspira vencedores tipo nós, há 20 anos atrás. Muito louco, né? Olha que cenário lindo. Plateia linda. Valeu a pena. Você é um exemplo de vencedor.

0: vencedor nem sempre é aquele que ganha a corrida, e sim aquele que inspira gerações. E você é um desses, Thiago André.
1: Você também é um vencedor, Gabriel Baiano. Obrigado pela parceria. Te amo. Força
2: e honra.
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1: A motivação que vem de Deus é um presente. A gratidão é a forma de retribuir esse presente.
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3: Agora 3:03.

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Parabéns.

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2: Agora 4:02.
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4: O Comitê de Política Monetária do Banco Central, o Copom, decidiu na semana passada reduzir a Selic em mais 0,25 ponto percentual. E a taxa foi fixada em 13,75% ao ano. A Selic, você já sabe, é considerada os juros básicos da economia brasileira. E mesmo com o corte, o Brasil se mantém na liderança no ranking dos países com juros reais mais altos. Falando de uma forma simples, o juro real é a taxa básica de juros da economia, que são os juros nominais, ou, neste caso, a Selic, menos a inflação que é esperada para os próximos 12 meses. Segundo cálculos realizados por um portal especializado em finanças, o juro real no Brasil hoje é de 8,45% ao ano. Em segundo lugar está a Rússia, que marca 6,79%. A Colômbia aparece na terceira colocação com juros reais de 6,33%, pouca coisa a mais que os 6,25% registrados na Turquia. Quando a projeção da inflação não entra na conta, ou seja, em termos nominais, o Brasil aparece na quarta posição. Os países que têm os juros nominais maiores que 13,75% ao ano são a Turquia, com 37%, Argentina, com juros nominais de 29%, e Rússia, que marca 14%. Da Rádio 2, Milena Abreu.
5: O número de corridas de rua oficiais realizadas no Brasil aumentou 85% em 2025, de acordo com dados da Associação Brasileira de Organizadores de Corridas de Rua e Esportes Outdoor. Com o crescimento da prática esportiva, o Ministério Público de Pernambuco também tem incentivado a adoção de hábitos mais saudáveis. Por meio do Programa Institucional Qualidade de Vida, o MPPE promove ações voltadas ao bem-estar dos integrantes da instituição. Uma delas foi a 7ª edição da Corrida e Caminhada do Agreste MPPE em Movimento, que aconteceu em Caruaru. A iniciativa busca estimular a prática de atividades físicas e contribuir para uma rotina mais saudável entre membros e servidores da instituição, como destaca o Procurador-Geral de Justiça, José Paulo Xavier.
6: O Ministério Público ele é plural e, por isso, o MPPE em Movimento congrega servidores, membros, convidados, toda a sociedade caruaruense que queira participar e, ao mesmo tempo, através das doações de alimentos, podemos beneficiar 3 entidades que cuidam dessas pessoas hipossuficientes que necessitam desses alimentos.
5: A programação também contou com um gesto de solidariedade. Ao longo da 7ª Corrida e Caminhada do Agreste MPPE em Movimento, foram arrecadados 654 quilos de alimentos não perecíveis. As doações foram destinadas à Casa dos Pobres São Francisco de Assis, ao Lar da Criança Nossa Senhora do Carmo e à Associação de Pais e Amigos dos Excepcionais. Agência Rádio Web, produção e reportagem, Joyce Santos.
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2: 4:18.

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1: Hora de acordar, 5 horas, 1 minuto.

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1: 5:02. Vamos aí, acordando, tá na hora, hein?
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1: São 6:02.
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1: Olha a hora certa, 6:03.

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0: Deus lhe concede a coragem para enfrentar os desafios. A gratidão lhe ensina a valorizar cada vitória.
1: Olha a hora de acordar, são 6 da manhã, 4 minutos.
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2: Olha a hora de acordar, 6h53.
3: Olá, meu amigo e minha amiga, eu sou o Renato Neves e estarei juntinho com vocês a partir de agora, aqui no Radar News.
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3: Grupos de WhatsApp ligados à campanha de Raquel Lira pagariam R$20 por postagem a integrantes que atacam adversários e impulsionam conteúdos da governadora, segundo informações do Diário de Pernambuco. A prática teria sido revelada pelo portal Brasil 247. De acordo com a reportagem, os participantes dos grupos RL55 e Raquel 2026 supostamente receberiam links e orientações sobre o que curtir e comentar. O influenciador Renato Neto teria confirmado as tarefas remuneradas e atribuído os repasses via Pix a Duda Lucena, advogada de uma casa de apostas. Prática semelhante já havia sido apontada pelo portal Metrópolis em 2024, com pagamentos de R$ 75. A campanha de Raquel negou o envolvimento. E o próprio portal Brasil 247 ressalva que os relatos não provam repasses direto pela equipe oficial. A Polícia Civil de Pernambuco realizou nesta quarta-feira uma nova etapa da Operação Certificado Vazio, que investiga suspeitas de peculato na Câmara Municipal de Limoeiro, no Agreste. As investigações apontam possíveis irregularidades na concessão e no recebimento de diárias de viagem em pagamentos para participação em cursos de capacitação. Um relatório do Tribunal de Contas do Estado identificou indícios de gastos elevados com cursos e congressos, além de possíveis ausências de beneficiários nos eventos. A polícia cumpriu 7 mandados de busca e apreensão e ordens de bloqueio de ativos financeiros. O Radar News volta já!
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3: O governo de Pernambuco homologou a contratação de mais de R$20 milhões para a reforma da fachada do Hospital Otávio de Freitas, no Recife. A medida ocorre em meio a críticas de pacientes que enfrentam estrutura precária e longa espera por atendimento. A empresa vencedora terá 6 meses para concluir a parte frontal da unidade, que ficará pronta antes das obras internas e da ampliação da estrutura. A prática repete o modelo adotado no Hospital da Restauração, que teve a pintura externa entregue meses antes das reformas nos andares. No HR, os trabalhos nos pavimentos internos seguem com atrasos e necessidade de aditivo de contrato. Tenham todos e todas um ótimo dia e até o próximo programa.
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3: Olha a hora de acordar. 6h59.
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11: Olha a hora certa, vamos acordando. Minha comadre, meu compadre, são 7:25.
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3: Boa noite a todos os meus alunos.
4: Boa noite. Boa noite, professor.
3: Estão todos aí?
4: Eu tô aqui. Eu sou o coronel Ludogero.
5: Eu sou a trope.
3: E o resto, o resto?
4: O resto não veio porque quer ficar burro. Deixa a barba crescer e deixar pra lá, que eu não me importo, não.
3: Tá muito bem. Eu posso começar a minha aula?
4: O senhor é quem sabe, depende de voz me ser. Quer começar, começa. Eu já tô aqui pra isso.
5: Pode começar, professor.
3: Eu não quero falar muito, que eu estou um pouco deficiente das cordas vocais. Mas vamos começar uma aulinha variada e falando inicialmente sobre a história do Brasil.
5: História do Brasil é bom, é bom.
3: É bom não, é. Não, é bom não falar, porque quem manda aqui sou eu. Quem manda aqui na sala sou eu.
4: É.
3: Eu sou o dono daqui. Então o senhor coronel Ludogero vai me responder a primeira pergunta.
4: E eu não vou responder coisíssima alguma. Quem vai responder primeiro é a Trope. Ah, já então, não tá mandando
3: bom,
4: em nada.
3: O senhor falou, coronel, tá falado, é isso mesmo. Senhor Otrope.
5: Pois não, professor?
3: Quem assassinou João Pessoa?
5: Bem, quem assassinou João Pessoa foi...
4: A Trope, não vai entrar nessa, Trope. Tu tá doido? Tu quer ser testemunha, Trope?
5: Quem é, coronel?
4: O professor quer te inquirir, Trope.
3: Um momentinho, que diabo? Ele não sabe, por acaso, quem matou João Pessoa? Pois não. Eu sei quem matou.
4: Tá vendo,
3: quer que eu diga, quer?
4: Tá vendo, Trope? Pois diga, Pi.
3: João Dantas matou João Pessoa no Recife, numa confeitaria.
4: Tá vendo, Trope? Ele sabia de tudo e queria botar tudo na farrumbamba. Olha aí, tá vendo? Vai na onde?
5: Vá, professor. Prossiga, professor.
3: Muito bem. Então, saiamos da história. Eu estou rouquíssimo hoje, velho. É a idade.
4: Para falar.
3: Eu vou passar a falar de grandes músicos. Por exemplo... Senhor Otrope, se eu lhe falasse de Tchaikovsky, Prokofiev, Bach, Beethoven, Chopin, qual deles o senhor escolheria?
5: Escolheria Beethoven.
3: Beethoven. E o senhor, coronel?
4: João do Pife. João do Pife, é bom.
3: João do Pife? Quem é esse João do Pife?
4: Eu sei quem é. Mistura esses restos brick, Astrofreak, e Baibacena, e Bretovena, e essa coisa que não faz nem jogo pra João do Pife, professor.
3: Mas por que não faz?
4: João do Pife toca pife com as duas mãos, toca reco-reco, casureia, e ainda dá chute no bombo pra fazer compasso.
5: É muito bom, é muito bom.
4: João do Pife é bom. Ah,
3: olha o silêncio, por favor. Eu já falo pouco e ouço muito pior.
4: Eu sou bom, professor Cabrita.
5: Calixto, Calixto.
4: Calista? Ei, Calista, Cabrita, vá.
3: Eu posso falar, por acaso? Então vou falar. O senhor Otrope, vamos falar sobre animais que somos todos nós aqui na classe.
4: Somos todos nós, não. Animais não venha tocar.
5: Calma, coronel.
4: E não venha... É professor Cabrita já está dizendo que eu sou um animal.
5: Calma, coronel. Calixto, Calixto. Prossiga, professor, prossiga.
3: Isso é que é um aluno educado. Então vamos. O senhor Eutrópio pode me dizer, por acaso, qual é o animal mais bem casado do mundo?
5: Bem, o animal... Bem, o coronel, em animal eu sou meio fraco.
4: Sobre é fraco?
5: Sobre pra mim, sobre, sobre. Não é só para o meu ouvido não, coronel. Dizer baixinho, diga baixinho a mim.
4: E de animal?
5: De animal, de animal.
4: O mais casado?
5: O mais bem casado.
4: O cavalo?
3: Mas peraí, quem respondeu foi o senhor, seu coronel.
4: Quem é o animal mais casado e que chega em casa e que a mulher não se incomoda que ele chega tarde é o cavalo.
3: Mas por quê? Por quê? Ah, tá bem, é o cavalo. Agora eu quero saber por quê.
4: Porque a mulher dele é uma besta. Professor Cabrilha, eu sou do bom.
5: Calixto, coronel, calixto, calixto.
3: Olha a anarquia.
5: Desculpa,
3: vamos, professor,
5: vamos. Desculpa.
3: Seu coronel, agora o senhor está falando de animais?
4: Sim.
3: Animais domésticos. E animal selvagem, o senhor conhece algum?
4: Eu conheço o doméstico, crio os animais em casa, como eu crio meu cachorro, que eu trato dele direito, e é animado bom. Oh. Eu, pelo menos, tenho um cachorro chamado Clemente Trofres.
3: Que diabo de cachorro é esse? Clemente Trofres?
4: É uma mistura de Clemente com Antônio Pedreiro, essas coisas sim. Assim.
3: Mas o senhor cuida do animal direitinho?
4: Eu cuido nele direito, dou banho no bicho todo dia. Hoje mesmo eu dei banho no meu cachorro, que quando ele chegou lá em casa, era todo cheio de pulga, eu botei o nome dele de Pulgatório.
3: Ah.
4: Mas quando foi agora, ele chegou na minha companhia, e eu dava banho de sabonete, de tudo, e ele hoje tá... Hoje mesmo eu dei banho no bicho.
3: Muito bem, mas limpou tudo?
4: Bom... Tudo não, porque tem lugar que se eu passar sabonete nele, ele me morde, né?
3: Ah, mas aí, engraçado o senhor. Sabe por que ele morde o senhor? Porque o senhor é um burro.
4: Burro é você, professor Vesterberg.
6: Eita, forró no mal da bexiga!
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1: Essa música que nós vamos fazer agora retrata a história do agricultor nordestino. E ela diz assim: escorro o suor do meio-dia, assobiando a melodia, eu tento saciar com o gole da cabaça. Passa sede, mas não passa o jejum de enjoar.

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5: Agora na Portal FM 8 e 2.
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7: O split payment, sistema previsto na reforma tributária para separar e recolher os novos tributos no momento do pagamento, deve começar a ser disponibilizado no segundo semestre de 2027. Segundo informações da Receita Federal, divulgadas pela Folha de São Paulo, a implantação será gradual e inicialmente opcional. Nessa primeira etapa, o mecanismo será usado apenas em operações entre empresas. Isso significa que o comprador e o vendedor precisam ter CNPJ. As vendas para pessoas físicas não estarão incluídas nesse estágio. A Receita ainda não definiu quando o uso do split payment passará a ser obrigatório. A previsão é que isso ocorra conforme os meios de pagamento estejam preparados para executar a separação dos tributos. Também haverá restrições em relação às formas de pagamento. Na primeira fase, o sistema poderá ser utilizado em operações entre empresas por TEF, TED, boleto e PIX, cartões de crédito e débito, vouchers, criptomoedas e meios de pagamento não eletrônicos ficarão de fora. A implantação começará em uma chamada produção assistida, com operações reais e movimentação efetiva de dinheiro. Os primeiros testes serão feitos com TEF, PIX-chave intrabancário. Depois, serão incluídos TED, boleto, PIX dinâmico e PIX automático. O sistema também terá dois modelos. No split inteligente, usado quando o comprador informa os dados, a separação será feita com base nos valores declarados. Já o split super inteligente, utilizado quando o vendedor fornece as informações, haverá consulta à Receita Federal e ao Comitê Gestor do IBS. Os microempreendedores individuais, os MEIs, ficarão fora do mecanismo porque não recolhem CBS e IBS sobre suas vendas e, portanto, não geram créditos desses tributos para os compradores. Já as empresas do Simples Nacional poderão utilizar o split payment. A regra também vale para as microempresas que permanecerem no chamado Simples Puro, com recolhimento dos tributos em guia única. E reportagem Marquesan Araújo.
8: Olá, hoje é quinta-feira, 24 de setembro de 2026. A primavera chegou e o dia de sol. A previsão hoje é de um dia de sol. A temperatura na madrugada andou na casa dos 18 graus. Temos uma máxima prevista para hoje de até 32 graus. As informações são do Climatempo.
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8: Acerte o relógio, agora 8:07 na Portal FM. 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

bom dia! Já agradeceu a Deus hoje? Vamos juntos a partir de agora na Portal. Por aqui tá tudo bem, ao som da Ana Gabriela. Bom dia!

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1: 8 horas 31 minutos na Portal FM.
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3: A partir do ano que vem, o Brasil terá uma semana nacional dedicada às empresas júniores. A ideia é dar mais visibilidade a essas organizações, formadas por estudantes universitários que desenvolvem projetos e prestam serviços enquanto ainda estão na graduação. A proposta passou pelo Congresso Nacional e virou lei no dia 21 de setembro de 2026. O autor, senador Jaime Campos, do União de Mato Grosso, destacou que a experiência nas empresas júniores podem ajudar os estudantes a entrar no mercado de trabalho e também estimular a criação de novos negócios.
4: Quero dizer que a empresa júnior é uma ideia admirável, pois alia a educação e o empreendedorismo, dois pilares indispensáveis ao crescimento do Brasil. De acordo com a Confederação Brasileira de Empresas Júniores, o nosso país pode ser considerado a maior potência mundial atualmente no movimento empresarial júnior, com 76% de todas as empresas no mundo desse segmento.
3: A proposta foi apresentada em 2021 e aprovada pelo Plenário do Senado em fevereiro de 2022. Depois, seguiu para a Câmara dos Deputados, onde passou pelas comissões. Em agosto desse ano, os deputados aprovaram o texto sem mudanças. A ex-presidente executiva da Brasil Júnior, Ana Beatriz Nascimento, destacou que o movimento também busca aproximar estudantes, empresas e a sociedade para contribuir com o desenvolvimento econômico do país.
5: Entendendo também que a gente trabalha para um Brasil mais competitivo, em que as partes integradas, que a gente consiga trabalhar para que micro e pequenas empresas, que jovens universitários e que a sociedade civil tenha uma postura mais centrada no autodesenvolvimento e no desenvolvimento deste país.
3: A nova lei prevê que a Semana Nacional da Empresa Júnior terá palestras, debates, seminários e outras atividades. Também estão entre os objetivos divulgar o trabalho desenvolvido pelos estudantes, estimular a contratação de empresas júniores e ampliar parcerias entre universidades, setor público e iniciativa privada. Com supervisão de Maurício De Sante, da Rádio Senado, e Yasmin Rodrigues.
6: O técnico encarregado de salvar o Internacional do rebaixamento para a Série B do Campeonato Brasileiro será Eduardo Batista. O Colorado anunciou acerto com o treinador na manhã desta quarta-feira. Batista treinava o Criciúma desde maio de 2025, na Série B. No ano passado, ficou a um ponto do acesso, no quinto lugar. Na edição deste ano, o Tigre é o atual sexto colocado, a 3 pontos do acesso, faltando 9 rodadas. O treinador comandou o time catarinense na derrota em casa para o Operário, na noite da última terça-feira, e negou acerto com o clube gaúcho em coletiva de imprensa após o jogo.
7: Não tive contato nenhum. Né? Aqui já me colocaram no Sport, já me colocaram no Remo, né? Já me colocaram em diversos times. Né? Não procede.
6: Contudo, sites de notícias como o Globo Esporte e Zero Hora informam que o acerto já havia sido finalizado desde o último domingo, quando o Inter demitiu o técnico Paulo Pezzolano. A possível troca de comando enquanto o Criciúma busca a volta à Série A gerou protestos da torcida, que xingou o treinador no jogo de terça. Domingo passado, o Tigre já tinha sido goleado pelo Atlético Goianiense por 4-0 e com a derrota de ontem, são 3 seguidas. Segundo o jornal Zero Hora, Eduardo Batista já comanda o treino do Inter na tarde desta quarta e com isso aproveita 2 semanas de treino durante a data FIFA para o jogo do dia 7 de outubro em Porto Alegre contra o também ameaçado Corinthians. O contrato do novo técnico do Internacional vale até o final do Brasileirão com bonificação caso cumpra o objetivo de salvar o clube do rebaixamento. O Zero Hora também informa que o Inter pagou multa de R$300 mil ao Criciúma. Antes de sondar o técnico do Criciúma, o Inter acumulou rejeições. Luiz Ubeldia, Jair Ventura, Diego Aguirre e Maurício Barbieri foram alguns dos nomes contatados pela diretoria. Segundo o Zero Hora, o que chamou a atenção da direção colorada é que Eduardo Batista tem um histórico recente de rápida organização em suas equipes. O Inter ocupa a 18ª posição do Campeonato Brasileiro, com 28 pontos, a 3 do Vasco, que é o primeiro time fora da zona da degola. No entanto, o gigante da colina tem um jogo a menos que o Colorado. Agência Rádio Web, produção e reportagem, Breno Zonta.
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1: Portal FM, a hora certa para você, 8h38.
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1: 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Portal FM 8:40.
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1: 9:01 na Portal.
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3: Notários e registradores, que são os responsáveis por serviços prestados em cartórios, agora têm prazo de 5 anos para responder por faltas disciplinares em todo o Brasil. A nova lei, publicada no Diário Oficial da União nesta terça-feira, dia 22, é derivada de um projeto aprovado pelo Senado com relatoria da senadora doutora Eudócia, do PSDB de Alagoas. Ela explicou que antes cada estado determinava um prazo diferente.
4: Apesar da lei dos cartórios disciplinar, as infrações disciplinares e as penalidades aplicadas aos notários e os oficiais de registro, o diploma legal não dispõe sobre os respectivos prazos prescricionais nem sobre o seu termo inicial. Essa prática tem provocado contestações e insegurança jurídica.
3: O prazo de 5 anos deve ser contado a partir da ocorrência da infração, exceto nos casos das infrações permanentes que se prolongam no tempo. Nesse caso, o prazo não começa a contar enquanto a conduta irregular continuar. Da Rádio Senado, Márcio Maturana.
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0: Portal FM, a hora 9:14.
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Vamos cantar isso. Levanta a mão para o céu.

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1: 9:33 na Portal.
2: A Comissão de Constituição e Justiça da Câmara aprovou uma proposta que obriga os cartórios de registro civil a informar à Justiça em até 5 dias registros de nascimento sem o nome do pai. De acordo com o relator na CCJ, deputado Kleber Verde, do MDB no Maranhão, a proposta reforça o princípio constitucional da paternidade responsável. Segundo o parlamentar, a presença paterna, ainda que sem coabitação, desempenha papel essencial ao pleno desenvolvimento da criança. Segundo o texto aprovado, a notificação ao juiz deverá estar acompanhada, sempre que possível, de informações oferecidas pela mãe, como nome, sobrenome, profissão e identidade e residência do suposto pai. O juiz deverá ouvir a mãe sobre a possível paternidade e notificar o suposto pai para se manifestar, mantendo o processo em sigilo. Se o suposto pai não responder ao juiz em 30 dias ou negar a paternidade, o juiz encaminhará o caso para o Ministério Público investigar a filiação. A advogada Idivânia Bianchin Sens é presidente do Instituto Paternidade Responsável, fundado em 2004 em Santa Catarina. Ela elogia a proposta, mas critica o fato de o texto ter sido apresentado em 2015 e até hoje não ter virado lei.
3: Vejo o projeto de lei 3.436 de 2015 como um avanço necessário, pois só nesse ano os dados nacionais revelam mais de 1.700.000 de registros de nascimento sem o nome paterno. E esse projeto cria prazo para que os cartórios comuniquem esses casos, permitindo uma resposta mais rápida, sigilosa e protetiva. Mas é preciso dizer, né, uma matéria que envolve criança, adolescente, não poderia levar mais de 10 anos para avançar. A lei ela precisa acompanhar com celeridade as necessidades reais da população.
2: Além de definir o prazo de 5 dias para a comunicação dos cartórios, a proposta torna obrigatório ouvir a mãe, manter o processo em segredo de justiça e que o Ministério Público atue na investigação da paternidade. Hoje, essas medidas são facultativas ou não têm prazo definido. No caso de reconhecimento de paternidade de filhos maiores de 18 anos, o projeto estabelece que a pessoa precisa concordar para que alguém a reconheça como filho. Já o filho menor de idade pode questionar esse reconhecimento depois que completar 18 anos ou quando se tornar independente, tendo até 4 anos para fazer isso. O projeto teve origem no Senado e foi modificado na Câmara. Por causa disso, agora ele retorna para nova análise dos senadores antes de seguir para a sanção presidencial. Da Rádio Câmara, de Brasília, Paula Bittar.
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0: 10:02 na Portal FM.
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2: Entidades empresariais brasileiras cobraram dos candidatos às eleições deste ano um posicionamento sobre a atualização dos limites do Simples Nacional e do MEI. O manifesto, liderado pela Confederação das Associações Comerciais e Empresariais do Brasil, a CACB, já conta com a adesão de cerca de 1.400 federações e associações comerciais e destaca que os pequenos negócios representam 24 milhões de empresas no país e respondem por 26,5% do PIB e 80% das vagas de trabalho geradas em 2025. Os limites de faturamento do Simples estão congelados desde 2018, sem correção pela inflação acumulada no período. A CACB defende reajuste de cerca de 83% em todo o regime, além de uma regra permanente de correção automática pela inflação. A Câmara dos Deputados discute o reajuste do MEI para R$ 110 mil neste ano e R$ 140 mil a partir de 2027, mas a votação deve ficar para depois das eleições. Para o economista Silas Souza César, pesquisador do Laboratório de Governo da USP, o obstáculo hoje é político, não mais procedimental.
3: É preciso encontrar um texto. Esse texto, ele depende de negociação entre as lideranças, que vão ouvir as suas bases, os empresários, incluir isso na pauta, negociar, porque tem setor que quer uma coisa, tem setor que quer outra coisa. Tecnicamente, dá. Politicamente, eu acho um pouco difícil.
2: No manifesto, a CACB pontua que corrigir o Simples Nacional não é conceder privilégio, mas reparar uma defasagem que penaliza quem gera trabalho e renda no país e pede aos futuros governantes, abre aspas, o pequeno empreendedor não pode ser lembrado apenas na eleição, precisa estar no centro da agenda econômica do Brasil, fecha aspas. O presidente da entidade, Alfredo Cotaite Neto, defende a atualização da tabela do Simples Nacional pela inflação. Segundo ele, a medida pode evitar que pequenos negócios sejam desenquadrados do regime.
4: No Brasil, tudo muda, tudo corrige, mas a tabela do Simples não. Nós estamos desde 2018 com essa tabela fixada sem nenhuma correção. Nós estamos pleiteando a correção pela inflação. Essa tabela vai ajudar muito os empreendedores a não se desenquadrarem para poder continuar, mesmo atingindo o limite da tabela, poder continuar trabalhando e gerando renda e não paralisando os seus negócios.
2: O impasse fiscal é o principal entrave. O Ministério da Fazenda estima impacto de 50 bilhões de reais nas contas públicas caso todas as faixas sejam corrigidas. Para César, a indefinição sobre o perfil fiscal do próximo governo também pesa nessa decisão.
3: Para o próximo ano, a gente não sabe se a gente vai ter um governo mais gastão ou menos gastão. A gente não sabe se o Flávio vai ser mais ou menos gastão, uma vez que o Bolsonaro, apesar do discurso de reduzir gasto, ele expandiu o gasto. E a gente também não sabe se o Lula, se ganhar, vai reduzir gastos ou vai manter o ritmo de gasto. Então há uma incerteza aí.
2: Criado para simplificar o recolhimento de tributos, o Simples Nacional reúne diversos impostos em uma única guia. Os limites atuais de faturamento são de R$ 81 mil por ano para o MEI, R$ 360 mil para microempresas e R$ 4,8 milhões para empresas de pequeno porte. Reportagem Álvaro Couto, narração Marquesan Araújo.
5: Olá, hoje é quinta-feira, 24 de setembro de 2026. A primavera chegou e o dia de sol. A previsão hoje é de um dia de sol. A temperatura na madrugada andou na casa dos 18 graus. Temos uma máxima prevista para hoje de até 32 graus. As informações são do Climatempo.
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0: Portal FM 10:23.
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0: Portal FM 10:33.
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2: A Comissão de Constituição e Justiça da Câmara aprovou um projeto de lei que permite a mulheres, pessoas idosas, pessoas com deficiência ou mobilidade reduzida escolher o local de desembarque dos veículos de transporte coletivo urbano no período entre as 8 da noite e as 5 da manhã, respeitado o trajeto da linha. De acordo com o texto aprovado, o motorista deve observar as condições de segurança ao parar para o desembarque. O relator, deputado Áureo Ribeiro, do Solidariedade do Rio de Janeiro, descartou a possibilidade de a proposta ser discriminatória com relação a homens não idosos, tendo em vista que o objetivo é proteger as pessoas mais vulneráveis, não se tratando de discriminação sem justo motivo.
3: É uma medida que pode fazer uma diferença muito importante na rotina de quem depende do transporte coletivo, especialmente mulheres, idosos e pessoas que precisam caminhar por trajetos escuros ou considerados inseguros até chegar à sua casa. A proposta busca dar mais proteção e flexibilidade, permitindo que o passageiro possa desembarcar em um local mais próximo e seguro, respeitando as condições de circulação e segurança do transporte.
2: A proposta, que permite a mulheres e pessoas idosas com deficiência ou mobilidade reduzida escolher o local de desembarque dos veículos de transporte coletivo urbano no período entre as 8 da noite e as 5 da manhã, pode seguir agora para a análise do Senado, a menos que haja recurso para votação antes pelo plenário da Câmara. Da Rádio Câmara de Brasília, Paula Bittar.
4: Final do Campeonato Brasileiro Feminino, o A1, já tem data, horário e local para acontecer. A CBF divulgou nesta terça-feira a tabela detalhada da quarta e última fase da competição. São Paulo e Corinthians vão se enfrentar na Neoquímica Arena no próximo sábado, dia 26, e no Morumbis, no sábado seguinte, no dia 3 de outubro. As duas partidas vão acontecer às 16h30 da tarde. O São Paulo garantiu a primeira vaga da decisão no Estádio Brinco de Ouro, em Campinas, ao vencer o Flamengo por 1-0 e fechar o placar agregado das semifinais em 4-1. Já o Corinthians fez 1-0 sobre o Bahia em casa, finalizando a semifinal com um agregado de 2-0. É a segunda vez que as soberanas chegam à final do Brasileiro Feminino A1. Em 2024, elas ficaram com o vice-campeonato. Já as brabas vão para sua 10ª final consecutiva e vão brigar pelo 8º título da competição. Em 2025, a final foi entre Corinthians e Cruzeiro e contou com um público de mais de 60 mil torcedores, sendo 19 mil no jogo de ida na Arena Independência, em Belo Horizonte, 41 mil na Neoquímica Arena, na partida de volta em São Paulo. Agência Rádio Web com informações do Campeonato Brasileiro Feminino, Daniela Esperon.
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0: Portal FM 10:38.
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1: Agora 11:02 na Portal FM.
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3: A solidão e a exaustão fazem com que grande parte dos brasileiros deixem de votar. É o que constatou uma pesquisa da plataforma Avaaz, em parceria com Datafolha. O levantamento associou a falta de vínculos comunitários e de contato com a natureza ao desinteresse na política e revela que esses fatores podem explicar a ausência nas urnas. Cerca de 1 em cada 3 eleitores deixaram de votar nas últimas eleições, o geral pela solidão, esgotamento mental e dependência digital, de acordo com a pesquisa. Ao mesmo tempo, o estudo concluiu que os brasileiros vinculados consideram a democracia inegociável e que os desvinculados estão em um ciclo destrutivo. Os desvinculados se sentem exaustos e isolados e acreditam que não têm o poder de transformar o coletivo, por isso que param de votar, segundo o levantamento. Os jovens entre 18 e 34 anos são 44% dos desvinculados. Somente 2 em cada 10 deles afirmam ter uma conexão comunitária e se sentir bem. Rádio 2, Fabíola Alcântara.
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Portal FM, agora 11 horas 5 minutos. 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

Quantos aqui são gratos? Será que tem alguém grato aqui? Eu queria que, pra gente encerrar esse momento, você pode baixar a sua lanterna. Se você colocasse a mão sobre o teu coração. Gente, de verdade, esse aqui não é só uma gravação. Eu quero que você saia daqui valorizando as pessoas que o Senhor colocou na sua família. Eu quero que você saia daqui sabendo que, eu sei que existem dificuldades na sua vida, mas o Senhor está com você. Tenha um coração grato por tudo que o Senhor lhe deu, pela família que você pode abraçar, que muitos não podem, mas você pode. Eu queria que você levantasse a sua voz, e para que a gente encerre com muita alegria, eu queria que você agradecesse ao Senhor, cantando esse refrão comigo. Será que você consegue? Amém? Então a gente vai cantar com muita alegria. Diga isso, diga.

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1: Portal FM 11:32.
2: Financiamento de veículos registra o melhor agosto dos últimos 15 anos. No oitavo mês do ano, foram financiadas 683.928 unidades. É o maior volume para agosto desde 2011, quando 729.672 veículos tiveram crédito aprovado. Em relação a agosto de 2025, a alta é de 10,4%. Os dados são da Trilha, uma linha de negócios da B3. De acordo com o levantamento, o aumento ocorreu principalmente devido aos autos leves. Esses veículos totalizaram 478 mil unidades financiadas no último mês. 350 mil eram veículos novos e o restante usados. Já em comparação com julho, a alta de 1,4%. As motos representaram 178 mil financiamentos, aumento de 4,9% em relação a agosto do ano passado. Quanto aos veículos pesados, foram 27 mil operações. A maior parcela dos financiamentos, de forma geral, ocorreu no Sudeste. Da Rádio 2, Fabíola Alcântara.
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1: Onze e 35 na Portal.
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0: Com esse sucesso a gente encerra o programa de hoje. Grande abraço!
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2: Portal FM 11:53.
3: Olá, meu amigo e minha amiga, eu sou o Renato Neves e estarei juntinho com vocês a partir de agora, aqui no Radar News.
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3: Grupos de WhatsApp ligados à campanha de Raquel Lira pagariam R$20 por postagem a integrantes que atacam adversários e impulsionam conteúdos da governadora, segundo informações do Diário de Pernambuco. A prática teria sido revelada pelo portal Brasil 247. De acordo com a reportagem, os participantes dos grupos RL55 e Raquel 2026 supostamente receberiam links e orientações sobre o que curtir e comentar. O influenciador Renato Neto teria confirmado as tarefas remuneradas e atribuído os repasses via Pix a Duda Lucena, advogada de uma casa de apostas. Prática semelhante já havia sido apontada pelo portal Metrópolis em 2024, com pagamentos de R$ 75,00. A campanha de Raquel negou o envolvimento. E o próprio portal Brasil 247 ressalva que os relatos não provam repasses direto pela equipe oficial. A Polícia Civil de Pernambuco realizou nesta quarta-feira uma nova etapa da Operação Certificado Vazio, que investiga suspeitas de peculato na Câmara Municipal de Limoeiro, no Agreste. As investigações apontam possíveis irregularidades na concessão e no recebimento de diárias de viagem em pagamentos para participação em cursos de capacitação. Um relatório do Tribunal de Contas do Estado identificou indícios de gastos elevados com cursos e congressos, além de possíveis ausências de beneficiários nos eventos. A polícia cumpriu 7 mandados de busca e apreensão e ordens de bloqueio de ativos financeiros. O Radar News volta já!
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3: O governo de Pernambuco homologou a contratação de mais de R$20 milhões para a reforma da fachada do Hospital Otávio de Freitas, no Recife. A medida ocorre em meio a críticas de pacientes que enfrentam estrutura precária e longa espera por atendimento. A empresa vencedora terá 6 meses para concluir a parte frontal da unidade, que ficará pronta antes das obras internas e da ampliação da estrutura. A prática repete o modelo adotado no Hospital da Restauração, que teve a pintura externa entregue meses antes das reformas nos andares. No HR, os trabalhos nos pavimentos internos seguem com atrasos e necessidade de aditivo de contrato. Tenham todos e todas um ótimo dia e até o próximo programa.
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2: Aqui na Portal, faltando um minuto para o meio-dia.
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18: Portal FM, agora 12:25.
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1: Na Portal, 12:42.

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8: Na sua Portal FM, 1:04.
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1: Na sua Portal FM, 1h20.

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1: Na Portal 10 para as 2.

0: aqui na Portal 1:59.
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2: 11 milhões e 700 mil brasileiras têm algum tipo de deficiência. E cerca de 4 milhões delas já sofreram violência praticada por um homem em algum momento da vida. Os resultados de uma pesquisa do Data Senado deste ano, apresentada na Comissão de Direitos Humanos, mostram que 60% dessas mulheres sofreram alguma agressão antes dos 30 anos e dentro de casa, pois em 65% dos casos o agressor é o marido ou companheiro, justamente o responsável por cuidar da vítima. Quase a metade das mulheres com deficiência estão mais vulneráveis à violência patrimonial e 39% sofrem violência sexual, seguida de agressões físicas, morais e psicológicas, como explica Thalita Santos de Oliveira, do Observatório da Mulher contra a Violência do Senado.
3: Através de insultos, através de humilhações públicas, jogar objetos, né, gritar com elas, falsas acusações, a realização de transações financeiras para prejudicá-las, ter o seu salário ou rendimentos tomados, seus documentos subtraídos.
2: A senadora Mara Gabrilli, do PSD de São Paulo, vice-presidente da Comissão de Direitos Humanos e que é tetraplégica, apresentou uma proposta para garantir prioridade para mulheres com deficiência vítimas de violência nas contratações públicas de serviços. A ideia é oferecer mais autonomia para essas vítimas que são muito dependentes do agressor. Por isso, 83% delas não denunciam a agressão. E, de acordo com a pesquisa, 53% sabem pouco sobre a Lei Maria da Penha ou sobre medidas protetivas. E as que conseguem sair de casa ou acessar um telefone para denunciar, muitas vezes são desacreditadas.
4: A independência econômica, as redes de apoio e relações sociais das mulheres com deficiência ficam gravemente comprometidas.
2: A pesquisa também revelou que a maioria das vítimas com deficiência procurou uma rede informal de apoio, como a igreja, os amigos e a família. E apenas 31% buscaram uma delegacia especializada. Além disso, 19% delas tiveram a medida protetiva descumprida pelo agressor. Da Rádio Senado, Patrícia Oliveira.
5: O técnico Arthur Elias anunciou a lista das 28 jogadoras convocadas da seleção feminina do Brasil para os amistosos contra a Argentina nesta data FIFA de outubro. Vamos à lista. As goleiras: Lorena, do futebol dos Estados Unidos, Iane, do Bahia, Thaís Lima, do Benfica e Carlinha, do São Paulo. As zagueiras: Thaís Ferreira, do Corinthians, Isa Reis, do América do México, Tarciane, do Lyon, da França, Marisa, do Tigres, do México e Tayla, do São Paulo. Laterais: Isabela, do PSG, da França, Bruninha, do Gotham, dos Estados Unidos, Tamara Bolt, do Washington Spirit, dos Estados Unidos, Raíssa Bahia, do Palmeiras. As meias: Duda Sampaio e Jaqueline, do Corinthians, Angelina, do Orlando Pride, dos Estados Unidos, Clarinha, do Benfica de Portugal, Kailane, do Flamengo, e as atacantes: Caroline, do Manchester City, da Inglaterra, Priscila, do América do México, Gil Garbellini, do Atlético de Madrid, da Espanha, Bia Zanerato e Tainá Maranhão, do Palmeiras, Geise, do América do México, Johnson, do Corinthians, Marília, do Cruzeiro e Maiara, do Angel City, dos Estados Unidos. Após a convocação, o técnico Arthur Elias falou da importância de enfrentar a Argentina nesses amistosos de outubro.
6: Dois confrontos, dois jogos bastante difíceis e um estilo que diferente do que a gente vai pegar nas próximas datas FIFA, né? Pela equipe, como é montada, pela cultura do futebol argentino, né? A gente vai aproveitar bastante essa data FIFA. 28 atletas, além, né, da questão de maior observação, também para a primeira partida, três dessas jogadoras estão suspensas, então isso também contou, né, para a gente conseguir ter uma equipe completa, né, e usar as muitas substituições que a gente tem em datas FIFA, isso é sempre importante.
5: Esses jogos diante da seleção argentina são uma forma de preparação visando a Copa do Mundo Feminina de 2027. Além disso, o Brasil tem previsto 2 jogos amistosos contra o Japão na data FIFA de novembro e dezembro. Agência Rádio Web com informações da seleção feminina, Daniela Esperon.
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15: Portal FM, 12:06.
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1: Boa tarde para os ouvintes que estão sintonizados na Portal do Sertão. Nós estamos de volta com o programa Palavra da Vida. Após alguns dias que estivemos ausentes, mas agora damos continuidade numa época que se faz preciso para que possamos ouvir da parte de Deus uma palavra que nos possa assegurar. Senhor, nosso Deus, nosso Pai, nesta hora, eu quero te agradecer por estar mais uma vez ao microfone desta rádio para transmitir o teu santo e glorioso Evangelho. Eu te peço que me conceda pelo teu Espírito Santo uma palavra fácil, com uma interpretação fiel, e que conceda-me o auxílio pelo teu Espírito Santo para a mensagem que eu vou transmitir, que não seja a minha vontade, o meu sentimento, mas aquele que o Espírito de Deus colocar em meu coração, para a glória do teu nome. Já te agradeço, em nome de nosso Senhor Jesus Cristo. Meus amados, eu passo nesta hora a fazermos uma leitura para termos como base a programação que estamos de pé. É na carta aos Romanos, no capítulo 1, e o versículo 16, possivelmente o 17 também. Porque não me envergonho do Evangelho de Cristo, pois é o poder de Deus para a salvação de todo aquele que crê, primeiro dos judeus e também do grego, porque nele se descobre a justiça de Deus de fé em fé, como está escrito: mas o justo viverá da fé. Glória seja dada ao nome de nosso Senhor e Salvador Jesus Cristo. Meus amigos e meus irmãos que de perto ou longe estão na nossa sintonia, se faz necessário, em uma época de tanta dificuldade que estamos enfrentando, em um mundo de uma turbulência tão grande como se estamos enfrentando e presenciando, se faz necessário que ouçamos uma palavra, que ela nos assegure, que ela nos traga a paz, que ela nos traga a esperança, que ela nos traga confiança, porque nós precisamos destas coisas na trajetória da caminhada a que vamos. E tudo isto nós só podemos encontrar no Evangelho de nosso Senhor e Salvador Jesus Cristo. É uma palavra que disse o apóstolo São Paulo a uma das igrejas na que edificou naquela época: consolai-vos uns aos outros com estas palavras. Esta palavra, ela tem poder para nos consolar, para nos dirigir, para nos dar esperança, para confiarmos na palavra daquele que nos fez promessa. Disse ele que passa o céu, passa a terra, mas as suas palavras não haviam de passar. Glória seja dada ao nome do Senhor. Então, é nesta palavra que nós devemos esperar. Glória a Jesus, porque são promessas de Deus que ele não pode falhar. Está escrito, como disse Paulo na carta a Tito, disse ele que o nosso Deus não pode mentir. Glória a Jesus. A nossa confiança na Bíblia é porque ela é a palavra de Deus. Tudo aquilo que foi vaticinado pelos profetas, isso há 3.000, 4.000 anos atrás, nós estamos presenciando agora. Não estamos mais esperando acontecer, mas que tudo tem acontecido de conformidade ao que foi vaticinado. Bendito seja o nome do Senhor Jesus. Nós que não tínhamos esperança, nos foi concedido a esperança pela morte e ressurreição de nosso Senhor e Salvador Jesus Cristo. Foi ele que veio se dar para nos resgatar da condição sem esperança que nós vivíamos. É verdade que os que estão me ouvindo sabem que muitas vezes até mesmo nós pronunciávamos uma palavra dizendo: se eu merecer, Deus me conceda alguma coisa. Outros diziam: quando eu morrer, Deus faça de mim o que quiser. Era essa as palavras que nós falávamos por não termos o conhecimento da grande obra que Deus realizou em seu Filho Jesus para nos dar a vida eterna. E este evangelho, ele é uma mensagem que quando Jesus concluiu a obra aqui e ele apareceu aos discípulos, ele lhe deu autoridade para que eles pregassem o seu santo e glorioso evangelho entre as nações, sem acepção de pessoa. Meus amigos, nós vivemos em uma dispensação que o homem só não tem conhecimento de Deus, o homem só não tem aproximação de Deus se ele não quiser, mas Deus está de braços abertos, como está escrito lá no livro de Provérbios: filho meu, dá-me o teu coração e os teus olhos se agradem do meu caminho. É uma petição que Deus faz, demonstrando a satisfação que tem em ter de volta a comunhão com o ser humano, assim como ele criou ele no início. Glória seja dada ao nome de Jesus. Porque todos sabem que Deus criou o homem segundo a sua imagem e semelhança, para que ele tivesse comunhão com ele. E a Bíblia registra que quando Adão estava no jardim do Éden, Deus visitava-lhe pela manhã e pelo virar da tarde. Isto fala da satisfação que Deus tinha, glória a Jesus, em estar dialogando com aquele ser que era o seu representante aqui na terra. Bendito seja o nome de Jesus. Porém, quando o homem cometeu o pecado, ele perdeu essa comunhão. Porque Deus é santo. Deus não tem comunhão com o pecado. O pecado O que é pecado, pode perguntar alguém, porque às vezes até ouvimos alguém dizer que não há pecado. Mas pecado é tudo aquilo que vai de encontro à vontade de Deus. E a vontade de Deus é que o homem creia nele, glória a Jesus, não tenha nenhuma dificuldade, não tenha nenhuma dúvida da sua bondade, glória ao nome do Senhor. É de uma maneira que ele deu o filho para vir realizar uma reconciliação do ser humano com ele, porque de outra maneira não havia e nem há condição. Jesus, quando ele estava evangelizando aqui, ele chegou a dizer para os seus discípulos: eu sou o caminho, a verdade e a vida, e ninguém vai ao Pai a não ser por mim. Estas palavras são palavras do Evangelho de Jesus, são palavras de consolação, são palavras de esperança, são palavras que podem consolar o homem na condição de sentimento a que ele tiver. Mas se ele reconhecer o seu estado de pecador e ele se dobrar a Cristo com sinceridade, ele está pronto para lhe perdoar os seus pecados. E como está escrito, que lança no mar do esquecimento. Bendito seja o nome de Jesus. Então, esta mensagem, ela não pode ficar detida. Nós temos que falar dela, glória a Jesus, porque os homens estão em uma condição de desespero. Nós estamos presenciando a quantidade de pessoas que em desespero estão tirando a sua própria vida como uma solução para os seus problemas. E não é. E não é. A Bíblia diz que o homem que tira a sua própria vida, ele pecou contra a sua própria alma. Glória seja dada ao nome do Senhor, porque só Deus é quem tem esse direito de tirar o homem deste solo e transportá-lo para uma eternidade. Eternidade que o homem tem que conhecer a qual destino ele vai ter na eternidade. E o que lhe faz ter esse conhecimento é o Evangelho de nosso Senhor e Salvador Jesus Cristo. No Evangelho de São João, no capítulo 5, versículo 24, ele diz assim: quem ouve as minhas palavras e crê naquele que me enviou, tem a vida eterna, não entrará mais em condenação, mas passou da morte para a vida. É promessa de Jesus, é promessa daquele que não pode mentir, é palavra fiel, como disse o apóstolo São Paulo, que é digna de aceitação. Glória a Jesus. E nesta tarde, nós estamos aqui prazenteiro falando desta palavra, sabendo que através das ondas desta rádio, ela está indo muito longe, alcançando a audiência de alguém que está precisando de ouvir de uma palavra que possa solucionar os seus problemas. Conta o teu problema para Jesus. Glória ao Senhor. Ele é quem pode resolver. Seja qual for o seu problema, se é de financeiro, se é de saúde, se é de um desespero que possa alcançar a sua vida, ou que mesmo seja problemas em família, toda solução você encontra na palavra do Evangelho. Bendito seja o nome do Senhor. Por isso que mesmo seja problemas em família, toda solução você encontra na palavra do Evangelho.

esta carta aos Romanos e o versículo 15, Paulo faz citação desta palavra e dizendo: como serão, como pregarão se não forem enviados? Como ouvirão se não tiver alguém que pregue? Glória seja dada ao Senhor. Então se faz necessário, glória a Jesus, que falamos desta palavra, porque ela tem nos consolado, ela tem nos dado segurança, e ela pode alcançar ao seu coração na altura daquilo que você precisa para ter uma vida feliz. Bendito seja o nome do Senhor Jesus. Nós estamos aqui esperando a volta do nosso Salvador Jesus Cristo. Aceitamos Ele como nosso Salvador e Ele nos prometeu que vem nos buscar. Essa mensagem é mensagem do Evangelho dEle. Glória ao Senhor. Ele disse lá no Evangelho de São João: eu venho vos buscar para que onde eu estiver, estejam vós também. Louvado seja o nome do Senhor. Então se faz necessário que os amigos, mesmo de perto ou longe, aonde estão, que pare um pouco, faça uma avaliação no seu dia a dia, porque cada um de nós temos um tribunal dentro de nós chamado consciência. No momento em que você faz uma coisa errada, a sua consciência é labrada dizendo que está errado. Glória seja dada ao Senhor. Nós encontramos Deus dizendo para Noé, naquela geração passada, Ele disse para aquele patriarca: o meu espírito não contenderá com o espírito do homem. Deus não contende com o homem. Deus deu o livre-arbítrio para o homem ser livre. Agora lhe deu uma consciência para que ele raciocine o que está fazendo de certo ou errado. Porque todos nós sabemos quando erramos. Todos nós sentimos quando estamos andando com segurança. Porque a Bíblia diz, foi Paulo que ensinou, que o Espírito de Deus confirma com o nosso espírito que nós somos filhos de Deus. Louvado seja o nome de nosso Senhor e Salvador Jesus Cristo. Nós vamos parar um pouco aqui, fazer um intervalo e vamos ouvir um louvor. Depois daremos continuidade com a mensagem.

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1: Glória seja dada ao nome do Senhor Jesus. É verdade, o mundo que estamos vivendo está mostrando que nós estamos chegando para o fim desta geração. E nós precisamos correr para os pés de Jesus, porque é a nossa solução, é em quem devemos confiar e esperar. Amós, no capítulo 4 e o versículo 12, ele bradou dizendo: prepara-te, ó Israel, para te encontrar com o Senhor teu Deus. Glória a Jesus. Na leitura que fiz aqui, o apóstolo disse assim: porque não me envergonho do evangelho de Cristo, pois é o poder de Deus para a salvação de todo aquele que crê, primeiro dos judeus e também do grego. Aqui está a palavra mostrando que Deus não faz uma excepção de pessoa. É verdade que de entre as nações, Deus se proveu de Israel como um povo seu, uma nação separada, para que dela ele recebesse o louvor, o sacrifício e a adoração. Mas eles falharam. Quando eles falharam, Deus providenciou a salvação através de seu filho, que alcançou a todas as raças e gerações. E é justamente o que eles não entenderam. Mesmo sendo avisado pelos profetas, mostrando como o Messias havia de vir, como ele veio, e eles não entenderam, eles rejeitaram, porque Cristo veio para Israel como Messias, e para nós ele vem como Salvador. Glória seja dada ao nome do Senhor, porque nós não tínhamos esperança da salvação. Nós éramos um povo que não éramos filho, nós éramos criatura. A criatura não tem participação nas heranças. É o que disse o apóstolo São Paulo, falando para os judeus que não aceitavam a decisão que ele fez quando se encontrou com Jesus na estrada de Damasco, naquele propósito que ele ia para perseguir a igreja, e teve aquele encontro com Jesus que dali por diante a vida dele mudou, a história dele mudou, o nome dele mudou. Glória a Jesus. Porque é isso que Jesus faz. Quando ele entra na vida de uma pessoa, a mudança, a transformação, a esperança, a consolação, a quebrantamentos. Glória a Jesus. Porque lá no Sermão do Monte, no capítulo 5 do Evangelho de São Mateus, quando ele estava ensinando os discípulos ali na bem-aventurança, lá está dizendo: bem-aventurados os pacificadores, porque serão chamados filhos de Deus. A palavra pacificadores, ela tem o sentido de paciência. Glória a Jesus. Por isso é que os que estão servindo a Jesus, eles não desesperam, eles esperam. porque sabe que a promessa é fiel e é como dizia o cantor no hino que nós ouvimos, está se abreviando o dia, glória a Jesus, em que Ele vem nos buscar. A igreja, ela está firme nessa esperança. O mundo está nesse desespero que nós estamos presenciando, mas a igreja está firme. Glória a Jesus. Está com a cabeça erguida, olhando para os altos, porque a qualquer momento Cristo pode raiar nas nuvens e levar aqueles que estão lhe servindo com sinceridade. Se faz necessário que nós que anunciemos o Evangelho possamos ter uma responsabilidade de falar aquilo que está escrito. Há pessoas que vêm para o Evangelho achando que já está no céu aqui. Não. Nós aqui aceitamos a Jesus como nosso Salvador, mas ainda estamos sujeitos aqui às dificuldades, às contradições, às enfermidades, às perseguições, ao contraditório, às incompreensões. Estamos sujeitos a todas estas coisas, até a própria morte. Glória a Jesus, porque Paulo, quando falou para os coríntios, ele disse que é o último inimigo que vai ser tragado por Cristo é a morte. Porque até mesmo no milênio, que é a nova geração que prestes está para chegar, mas no milênio ainda vai morrer gente. Porque a morte, ela ainda prevalece. Louvado seja o nome do Senhor. Mas aqueles que estão em Cristo Jesus já não tem mais esse sentimento de perca. Não, porque Cristo nos assegura, glória a Jesus, a vida eterna. E por isso este Evangelho é anunciado, para que aqueles que estão nesse desfiladeiro desta caminhada, com essa preocupação tão grande para a sobrevivência, porque não é fácil, a vida não é fácil, principalmente nos dias que nós estamos vivendo, que apesar da evolução da ciência, mas tudo é difícil, tudo é difícil. Então se faz necessário que tenhamos um porto em que nós nos assegure, fiquemos ancorados, glória a Jesus. E a Bíblia diz que Cristo é o porto seguro aonde a nossa alma está ancorada. E aquele mesmo escritor da carta aos Hebreus, ele diz: como escaparemos nós se rejeitarmos uma tão grande salvação? Meus amigos, aceite a Jesus como seu Salvador. Lá onde você está, eu não sei quem é você, não sei seu nome, a distância que você está, nem a sua condição financeira, mas eu quero lhe assegurar que você pode pisar em ruas de ouro aqui. Ela não lhe dá a segurança da salvação. Outra coisa que eu quero lhe afirmar, que a morte é repentina. Ninguém sabe o momento que ela pode ceifar a vida dos caminhantes aqui. E por isso se faz necessário a termos a segurança de como estarmos servindo ao nosso Deus, honrando ao nosso Deus, crendo na palavra do nosso Deus. Glória seja dada ao nome do Senhor. Porque Jesus nos dias de sua evangelização aqui. Ele fez a demonstração daquele homem que aqui vivia arregladamente de uma vida esplendorosa. E mostrou também a Lázaro, que era um humilde sofredor, mas temia a Deus. Glória a Jesus. Lázaro era um humilde, pobre, mas ele temia a Deus. Aquele homem tão rico, mas punha a sua confiança na riqueza que tinha. E elas não lhe puderam livrar dos sofrimentos eternos. Porque, meus amigos, os senhores que me ouçem e não tenho certo conhecimento das Escrituras, a Bíblia nos mostra o perigo que ocorre o homem partir para a eternidade sem Jesus. Existem dois lugares na eternidade. Um é de gozo eterno, o outro é de sofrimento eterno. Por isso é que este evangelho é anunciado, é para que os homens não vá enfrentar essa eternidade de sofrimento, porque o prazer de Deus é que todo homem seja salvo. Glória a Jesus. Porque ele criou o homem como a sua imagem. Glória a Jesus. E semelhança. Então, ele não criou o homem para ele enfrentar uma eternidade de sofrimento. O evangelho é anunciado com esta finalidade. Glória a Jesus. Agora precisa que os amigos nos ouçam com paciência, medite, considerem a sua caminhada, façam avaliação para que possa andar com segurança e possa dizer, como disse o apóstolo São João: ora vem, Senhor Jesus. Porque Paulo, escrevendo nessa mesma carta aos Romanos, ele disse: uma coisa eu tenho por certo, é que as aflições desta vida não é para se comparar com a glória que está para nos ser revelada no porvir. Glória a Jesus. Aqui, nem o Filho de Deus aqui teve uma vida sem sofrimento. Porque Jesus, ele era 100% Deus e 100% homem. Como homem, ele teve que enfrentar trabalhos pesados, porque naquela época a tecnologia não dava assistência às profissões como hoje. E ele enfrentou um trabalho muito pesado, que era a carpintaria. Precisava ir cortar a madeira, trazer, botar no estaleiro e serrar com força muscular. Não era fácil, mas foi o que lhe tocou como provação da sua vida aqui. Glória ao Senhor. Agora, como Deus, ele ressuscitou mortos, ele multiplicou pão, ele andou por cima das águas, provando aos seus discípulos que ele não era uma aparência, ele era uma realidade. Glória seja dada ao nome do Senhor. E essa realidade, ela permanece, porque está com mais de 2000 anos que ele foi morto, ressuscitou, voltou para o Pai, mas não nos deixou sozinho, porque nós sentimos ele na nossa caminhada, nós falamos com ele. Glória seja ao nome do Senhor. Está ouvindo? Então é por isto que nós não perdemos a esperança e passamos com essas convicções para os amigos esta experiência, esperando que os amigos compreendam e aceitem a Jesus como seu Salvador. Nós vamos fazer mais um intervalo e ouvir mais uma mensagem de um louvor.

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1: Glória seja dada ao nome do Senhor Jesus. Meus amados, nós já estamos chegando para a conclusão do programa, mas é isto que nós acabamos de ouvir. Cristo sabia o caminho que estava traçado para ele. É tanto que na hora que os seus algozes lhe prenderam, que um dos seus discípulos se levantou para tomar posição e diz a Bíblia que ele chegou a golpear a orelha de um dos que estavam ali. Mas Jesus disse para ele: guarda a tua espada. Tu pensas que eu não podia pedir agora a meu Pai 12 legiões de anjos e ele se interviu na minha causa? Mas como poderia assim se cumprir as escrituras a meu respeito que se faz necessário? Então ele sabia. Quando a gente lemos no Salmo de número 40, nós encontramos ali no versículo 5 ao 8, por ali assim, que ele diz, mostra ali o prazer em que ele tem em cumprir o que está escrito. Ele disse: eu deleito-me em fazer a tua vontade, e no rolo do livro está escrito a meu respeito. Glória seja dada ao nome do Senhor. O verbo deleitar, ele vai além de prazer, ele vai além de satisfação. Glória a Jesus. Então, eu não concordo com alguém que chega a dizer que Jesus temeu a morte. Jesus não temeu a morte. Você lê no Evangelho de São João, quando ele disse, em uma oportunidade, ele disse: ninguém me tira a minha vida. Eu a dou, e ninguém tira, porque meu Pai me ama, porque eu tenho prazer para poder para dar e tenho poder para tomar. Glória a Jesus. Então isso que é que faz dizer: ele sabia que estava se entregando, aleluia, em sacrifício pelo pecador, mas ele sabia também de como estava servindo ao Senhor e que ele ia ressuscitar. É tanto que ele antes tinha dito para os discípulos, disse: eles vão me matar, mas ao terceiro dia eu vou ressuscitar. Só que essa palavra de ressurreição estava oculta aos sentimentos dos discípulos, porque eles não sabiam interpretar. Eles não tinham ainda uma condição espiritual de suportar um impacto daquele. Glória a Jesus. É tanto que quando ele ressuscitou, que apareceu para eles, disse para eles, disse: toca em mim e vê que eu não sou um espírito, eu sou um corpo. Aleluia! Glória a Jesus. Meus amados, o evangelho que nós pregamos é real. Por isso eu concordo com o que disse o apóstolo: eu não me envergonho do evangelho de Cristo, porque ele é o poder de Deus para a salvação de todo aquele que crê. Glória seja dada ao nome do Senhor. Quero concluir agradecendo a sintonia daqueles que estiveram conosco, e a minha intercessão é que Deus esclareça os vossos corações para os que ainda não conhecem a Jesus e não tem ele como seu salvador. Aceite ele como seu salvador, viu? Porque ele lhe conhece, sabe o seu problema, sabe onde você mora, sabe as suas causas e o seu nome. Bendito é o nome do Senhor Jesus. Quero dar uma saudação para todos os meus filhos, aonde eles estão, e também saudar dar uma saudação para o diretor da empresa, o nosso irmão Fábio. Não sei se ele está sintonizado a nos ouvir, mas muita gratidão a ele e sempre intercedo a Deus pelo seu bom siso de se prostrar a este trabalho, ao Evangelho de nosso Salvador Jesus Cristo. E se alguém que onde está nos ouvindo quer fazer sua decisão para Jesus, eu não sei onde você está, mas Jesus sabe. E se você fizer uma decisão sincera, ele vai lhe perdoar. E quando você sente isso no seu coração, procure uma igreja sincera e vá congregar e adorar ao Senhor e aguardar a vinda dele, viu? Louvado seja o nome de Jesus. Nós vamos concluir agora. O tempo já se encerrou. Senhor nosso Deus, nós te agradecemos por essa oportunidade. Também quero te agradecer, glória a Jesus, pelos que ouviram a tua palavra, de longe ou de perto. Recompensa eles, Pai, e fala aos corações, dando livramento, salvação àqueles que precisam. Pedi também uma bênção para minha esposa, de saúde e paz, glória a Jesus, e assim para todos aqueles que te servem. Quero agradecer ao nosso irmão Sandro, que foi o operador aqui muito dedicado. Que Deus recompense a ele e abençoe a sua família e o seu filhinho, para a glória de Deus. E assim, nós já estamos concluindo o trabalho, e agradecendo por tudo, ó Pai, em nome de Jesus. Amém e amém. Que o amor de Deus, a graça de nosso Senhor Jesus Cristo, a comunhão e as consolações do Espírito Santo permaneça com todos nós, desde agora e para sempre, e já estamos dizendo amém e amém.
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1: A Comissão de Constituição e Justiça da Câmara aprovou um projeto de lei que permite a mulheres, pessoas idosas, pessoas com deficiência ou mobilidade reduzida escolher o local de desembarque dos veículos de transporte coletivo urbano no período entre as 8 da noite e as 5 da manhã, respeitado o trajeto da linha. De acordo com o texto aprovado, o motorista deve observar as condições de segurança ao parar para o desembarque. O relator, deputado Áureo Ribeiro, do Solidariedade do Rio de Janeiro, descartou a possibilidade de a proposta ser discriminatória com relação a homens não idosos, tendo em vista que o objetivo é proteger as pessoas mais vulneráveis, não se tratando de discriminação sem justo motivo.
2: É uma medida que pode fazer uma diferença muito importante na rotina de quem depende do transporte coletivo, especialmente mulheres, idosos e pessoas que precisam caminhar por trajetos escuros ou considerados inseguros até chegar à sua casa. A proposta busca dar mais proteção e flexibilidade, permitindo que o passageiro possa desembarcar em um local mais próximo e seguro, respeitando as condições de circulação e segurança do transporte.
1: A proposta, que permite a mulheres e pessoas idosas com deficiência ou mobilidade reduzida escolher o local de desembarque dos veículos de transporte coletivo urbano no período entre as 8 da noite e as 5 da manhã, pode seguir agora para a análise do Senado, a menos que haja recurso para votação antes pelo plenário da Câmara. Da Rádio Câmara de Brasília, Paula Bittar.
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Quem gosta de música, sintoniza aqui na Portal do Sertão FM, abraçando aos taxistas, pessoal dos supermercados, mercadinhos, a turma que trabalha na saúde, agentes comunitários de saúde. Boa tarde para todos vocês. A sequência de sucesso continua.

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E com essa sequência musical, encerramos o Boa Tarde na Portal de hoje. Obrigado pela sua companhia. A gente se encontra no próximo programa.

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1: Na Portal do Sertão 41.
2: O split payment, sistema previsto na reforma tributária para separar e recolher os novos tributos no momento do pagamento, deve começar a ser disponibilizado no segundo semestre de 2027. Segundo informações da Receita Federal, divulgadas pela Folha de São Paulo, a implantação será gradual e inicialmente opcional. Nessa primeira etapa, o mecanismo será usado apenas em operações entre empresas. Isso significa que o comprador e o vendedor precisam ter CNPJ. As vendas para pessoas físicas não estarão incluídas nesse estágio. A Receita ainda não definiu quando o uso do split payment passará a ser obrigatório. A previsão é que isso ocorra conforme os meios de pagamento estejam preparados para executar a separação dos tributos. Também haverá restrições em relação às formas de pagamento. Na primeira fase, o sistema poderá ser utilizado em operações entre empresas, por TEF, TED, boleto e PIX, cartões de crédito e débito, vouchers, criptomoedas e meios de pagamento não eletrônicos ficarão de fora. A implantação começará em uma chamada produção assistida, com operações reais e movimentação efetiva de dinheiro. Os primeiros testes serão feitos com TEF e PIX-chave intrabancário. Depois, serão incluídos TED, boleto, PIX dinâmico e PIX automático. O sistema também terá dois modelos. No split inteligente, usado quando o comprador informa os dados, a separação será feita com base nos valores declarados. Já o split super inteligente, utilizado quando o vendedor fornece as informações, haverá consulta à Receita Federal e ao Comitê Gestor do IBS. Os microempreendedores individuais, os MEIs, ficarão fora do mecanismo porque não recolhem CBS e IBS sobre suas vendas e, portanto, não geram créditos desses tributos para os compradores. Já as empresas do Simples Nacional poderão utilizar o split payment. A regra também vale para as microempresas que permanecerem no chamado Simples Puro, com recolhimento dos tributos em guia única. E reportagem Marquesan Araújo.
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0: Olha a hora, 4:05 na Portal do Sertão.
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0: Resgatando as melodias que embalaram nossos sonhos e os artistas que fizeram história, é hora de sintonizar na emoção. 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
3: Notários e registradores, que são os responsáveis por serviços prestados em cartórios, agora têm prazo de 5 anos para responder por faltas disciplinares em todo o Brasil. A nova lei, publicada no Diário Oficial da União nesta terça-feira, dia 22, é derivada de um projeto aprovado pelo Senado com relatoria da senadora doutora Eudócia, do PSDB de Alagoas. Ela explicou que antes cada estado determinava um prazo diferente.
4: Apesar da lei dos cartórios disciplinar as infrações disciplinares e as penalidades aplicadas aos notários e os oficiais de registro, o diploma legal não dispõe sobre os respectivos prazos prescricionais nem sobre o seu termo inicial. Essa prática tem provocado contestações e insegurança jurídica.
3: O prazo de 5 anos deve ser contado a partir da ocorrência da infração, exceto nos casos das infrações permanentes que se prolongam no tempo. Nesse caso, o prazo não começa a contar enquanto a conduta irregular continuar. Da Rádio Senado, Márcio Maturana.
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1: Agora 4:35.
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0: as melodias que aquecem a alma, encerramos mais um capítulo do Nosso Tempo. Obrigado pela sua sintonia na Portal FM e por compartilhar essas emoções conosco. Até breve.
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4: Na Portal 5 e 1.
5: Olá, meu amigo e minha amiga, eu sou o Renato Neves e estarei juntinho com vocês a partir de agora, aqui no Radar News.
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5: Grupos de WhatsApp ligados à campanha de Raquel Lira pagariam R$20 por postagem a integrantes que atacam adversários e impulsionam conteúdos da governadora, segundo informações do Diário de Pernambuco. A prática teria sido revelada pelo portal Brasil 247. De acordo com a reportagem, os participantes dos grupos RL55 e Raquel 2026 supostamente receberiam links e orientações sobre o que curtir e comentar. O influenciador Renato Neto teria confirmado as tarefas remuneradas e atribuído os repasses via Pix a Duda Lucena, advogada de uma casa de apostas. Prática semelhante já havia sido apontada pelo portal Metrópolis em 2024, com pagamentos de R$ 75. A campanha de Raquel negou o envolvimento. E o próprio portal Brasil 247 ressalva que os relatos não provam repasses direto pela equipe oficial. A Polícia Civil de Pernambuco realizou nesta quarta-feira uma nova etapa da Operação Certificado Vazio, que investiga suspeitas de peculato na Câmara Municipal de Limoeiro, no Agreste. As investigações apontam possíveis irregularidades na concessão e no recebimento de diárias de viagem em pagamentos para participação em cursos de capacitação. Um relatório do Tribunal de Contas do Estado identificou indícios de gastos elevados com cursos e congressos, além de possíveis ausências de beneficiários nos eventos. A polícia cumpriu 7 mandados de busca e apreensão e ordens de bloqueio de ativos financeiros. O Radar News volta já!
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5: O governo de Pernambuco homologou a contratação de mais de R$20 milhões para a reforma da fachada do Hospital Otávio de Freitas, no Recife. A medida ocorre em meio a críticas de pacientes que enfrentam estrutura precária e longa espera por atendimento. A empresa vencedora terá 6 meses para concluir a parte frontal da unidade, que ficará pronta antes das obras internas e da ampliação da estrutura. A prática repete o modelo adotado no Hospital da Restauração, que teve a pintura externa entregue meses antes das reformas nos andares. No HR, os trabalhos nos pavimentos internos seguem com atrasos e necessidade de aditivo de contrato. Tenham todos e todas um ótimo dia e até o próximo programa.
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4: Na Portal 5 e 6.

0: O Comitê de Política Monetária do Banco Central, o Copom, decidiu na semana passada reduzir a Selic em mais 0,25 ponto percentual, e a taxa foi fixada em 13,75% ao ano. A Selic, você já sabe, é considerada os juros básicos da economia brasileira. E mesmo com o corte, o Brasil se mantém na liderança no ranking dos países com juros reais mais altos. Falando de uma forma simples, o juro real é a taxa básica de juros da economia, que são os juros nominais, ou, neste caso, a Selic, menos a inflação que é esperada para os próximos 12 meses. Segundo cálculos realizados por um portal especializado em finanças, o juro real no Brasil hoje é de 8,45% ao ano. Em segundo lugar está a Rússia, que marca 6,79%. A Colômbia aparece na terceira colocação, com juros reais de 6,33%, pouca coisa a mais que os 6,25% registrados na Turquia. Quando a projeção da inflação não entra na conta, ou seja, em termos nominais, o Brasil aparece na quarta posição. Os países que têm os juros nominais maiores que 13,75% ao ano são a Turquia, com 37%, Argentina, com juros nominais de 29%, e Rússia, que marca 14%. Da Rádio 2, Milena Abreu.
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0: A Comissão de Constituição e Justiça da Câmara aprovou uma proposta que obriga os cartórios de registro civil a informar à Justiça em até 5 dias registros de nascimento sem o nome do pai. De acordo com o relator na CCJ, deputado Kleber Verde, do MDB no Maranhão, a proposta reforça o princípio constitucional da paternidade responsável. Segundo o parlamentar, a presença paterna, ainda que sem coabitação, desempenha papel essencial ao pleno desenvolvimento da criança. Segundo o texto aprovado, a notificação ao juiz deverá estar acompanhada, sempre que possível, de informações oferecidas pela mãe, como nome, sobrenome, profissão, identidade e residência do suposto pai. O juiz deverá ouvir a mãe sobre a possível paternidade e notificar o suposto pai para se manifestar, mantendo o processo em sigilo. Se o suposto pai não responder ao juiz em 30 dias ou negar a paternidade, o juiz encaminhará o caso para o Ministério Público investigar a filiação. A advogada Idivânia Bianchin Sens é presidente do Instituto Paternidade Responsável, fundado em 2004 em Santa Catarina. Ela elogia a proposta, mas critica o fato de o texto ter sido apresentado em 2015 e até hoje não ter virado lei.
1: Vejo o projeto de lei 3.436 de 2015 como um avanço necessário, pois só nesse ano os dados nacionais revelam mais de 1.700.000 de registros de nascimento sem o nome paterno. E esse projeto cria prazo para que os cartórios comuniquem esses casos, permitindo uma resposta mais rápida, sigilosa e protetiva. Mas é preciso dizer, né, uma matéria que envolve criança, adolescente, não poderia levar mais de 10 anos para avançar. A lei, ela precisa acompanhar com celeridade as necessidades reais da população.
0: Além de definir o prazo de 5 dias para a comunicação dos cartórios, a proposta torna obrigatório ouvir a mãe, manter o processo em segredo de justiça e que o Ministério Público atue na investigação da paternidade. Hoje, essas medidas são facultativas ou não têm prazo definido. No caso de reconhecimento de paternidade de filhos maiores de 18 anos, o projeto estabelece que a pessoa precisa concordar para que alguém a reconheça como filho. Já o filho menor de idade pode questionar esse reconhecimento depois que completar 18 anos ou quando se tornar independente, tendo até 4 anos para fazer isso. O projeto teve origem no Senado e foi modificado na Câmara. Por causa disso, agora ele retorna para nova análise dos senadores antes de seguir para a sanção presidencial. Da Rádio Câmara, de Brasília, Paula Bittar.
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3: 5:22 na Portal.

0: Nova lei orienta a atuação das autoridades em casos de estupro e outras formas de violência física contra a mulher, crianças, adolescentes e pessoas vulneráveis. As regras têm origem em uma proposta aprovada pela Câmara dos Deputados e o Senado e que foi sancionada pelo presidente da República. O texto muda outra lei de 2013 e institui o Protocolo Intersetorial de Atendimento e Resposta Integrada em Situações de Violência. Entre outras medidas, a lei estabelece que, quando o primeiro atendimento à vítima for realizado por profissional de segurança pública, ela deve ser encaminhada à unidade pública de saúde para atendimento médico imediato, com avaliação do estado clínico e emocional e medidas de prevenção e terapêuticas que são cabíveis. A vítima deve ser informada sobre seus direitos a atendimento. E a lei prevê que o perito deve se deslocar ao hospital se a pessoa não tiver condições de ir para a perícia. Relatora da proposta que deu origem à lei, a deputada Soraya Santos, do PL do Rio de Janeiro, ressaltou que as novas regras trazem aspectos que podem mudar a realidade da mulher vítima de violência.
1: Imagine uma mulher vítima de estupro, que tem lacerações. Ela chega no hospital, ela precisa ser suturada. Mas nós temos 24 horas para começarmos a custódia da prova, que é diferente da custódia prisional. Nós não estamos discutindo se aquela prisão tem que permanecer. Nós estamos falando de custódia de prova. E aquele médico, no lugar que ela chega, antes de fazer a sutura, e eu quero dar dimensão para quem não conhece esse fluxo, ele é obrigado a verificar se tem material ali dentro, se tem camisinha, se tem... Porque a gente fala corpo delito, nós não estamos falando do corpo físico, é tudo aquilo que em 24 horas pode favorecer. E a gente trouxe isso para o texto. Por que que tem tanta lei e a mulher morre tanto? Nós temos que fazer essa reflexão.
0: A autora da proposta, a deputada Coronel Fernanda, do PL de Mato Grosso, relatou o que a motivou a apresentar esse projeto.
2: Esse projeto foi trabalhado e pensado em facilitar principalmente o trabalho da segurança pública no atendimento de ocorrências de mulheres vítimas de violência sexual, violência doméstica também, crianças e idosos, um texto que realmente venha de encontro com a realidade que nós vivemos hoje. Nós precisamos trabalhar juntos para tentar, da melhor forma possível, diminuir essa violência.
0: De acordo com a lei, no caso de a vítima ser criança ou adolescente, o conselho tutelar deve ser comunicado e poderá autorizar e adotar os procedimentos necessários. O texto prevê que as unidades policiais e de saúde, onde forem atendidas vítimas, devem contar com salas reservadas e que os profissionais de saúde e os profissionais de segurança pública envolvidos no atendimento devem receber treinamento específico e periódico. A presidência vetou artigo do projeto que previa o envio do laudo médico da violência às autoridades competentes. O governo justificou o veto por avaliar como inconstitucional o envio sem o consentimento da vítima e sem a delimitação das informações que são necessárias. Segundo o executivo, isso comprometeria a intimidade, a vida privada, o sigilo profissional e o direito à proteção de dados pessoais. E a medida poderia desestimular a busca por atendimento de saúde. Da Rádio Câmara de Brasília, Luiz Cláudio Canuto.
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0: Entidades empresariais brasileiras cobraram dos candidatos às eleições deste ano um posicionamento sobre a atualização dos limites do Simples Nacional e do MEI. O manifesto, liderado pela Confederação das Associações Comerciais e Empresariais do Brasil, a CACB, já conta com a adesão de cerca de 1.400 federações e associações comerciais e destaca que os pequenos negócios representam 24 milhões de empresas no país e respondem por 26,5% do PIB e 80% das vagas de trabalho geradas em 2025. Os limites de faturamento do Simples estão congelados desde 2018, sem correção pela inflação acumulada no período. A CACB defende reajuste de cerca de 83% em todo o regime, além de uma regra permanente de correção automática pela inflação. A Câmara dos Deputados discute o reajuste do MEI para R$ 110 mil neste ano e R$ 140 mil a partir de 2027, mas a votação deve ficar para depois das eleições. Para o economista Silas Souza César, pesquisador do Laboratório de Governo da USP, o obstáculo hoje é político, não mais procedimental.
1: É preciso encontrar um texto. Esse texto, ele depende de negociação entre as lideranças, que vão ouvir as suas bases, os empresários, incluir isso na pauta, negociar, porque tem setor que quer uma coisa, tem setor que quer outra coisa. Tecnicamente dá. Politicamente, eu acho um pouco difícil.
0: No manifesto, a CACB pontua que corrigir o Simples Nacional não é conceder privilégio, mas reparar uma defasagem que penaliza quem gera trabalho e renda no país e pede aos futuros governantes, abre aspas, o pequeno empreendedor não pode ser lembrado apenas na eleição, precisa estar no centro da agenda econômica do Brasil, fecha aspas. O presidente da entidade, Alfredo Cotaite Neto, defende a atualização da tabela do Simples Nacional pela inflação. Segundo ele, a medida pode evitar que pequenos negócios sejam desenquadrados do regime.
2: No Brasil, tudo muda, tudo corrige, mas a tabela do Simples não. Nós estamos desde 2018 com essa tabela fixada sem nenhuma correção. Nós estamos pleiteando a correção pela inflação. Essa tabela vai ajudar muito os empreendedores a não se desenquadrarem para poder continuar, mesmo atingindo o limite da tabela, poder continuar trabalhando e gerando renda e não paralisando os seus negócios.
0: O impasse fiscal é o principal entrave. O Ministério da Fazenda estima impacto de 50 bilhões de reais nas contas públicas caso todas as faixas sejam corrigidas. Para César, a indefinição sobre o perfil fiscal do próximo governo também pesa nessa decisão.
1: Para o próximo ano, a gente não sabe se a gente vai ter um governo mais gastão ou menos gastão. A gente não sabe se o Flávio vai ser mais ou menos gastão, uma vez que o Bolsonaro, apesar do discurso de reduzir gasto, ele expandiu o gasto. E a gente também não sabe se o Lula, se ganhar, vai reduzir gastos ou vai manter o ritmo de gasto. Então há uma incerteza aí.
0: Criado para simplificar o recolhimento de tributos, o Simples Nacional reúne diversos impostos em uma única guia. Os limites atuais de faturamento são de R$ 81 mil por ano para o MEI, R$ 360 mil para microempresas e R$ 4,8 milhões para empresas de pequeno porte. Reportagem Álvaro Couto, narração Marquesan Araújo.
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4: Agora na Portal 541.

0: financiamento de veículos registra o melhor agosto dos últimos 15 anos. No oitavo mês do ano, foram financiadas 683.928 unidades. É o maior volume para agosto desde 2011, quando 729.672 veículos tiveram crédito aprovado. Em relação a agosto de 2025, a alta é de 10,4%. Os dados são da Trilha, uma linha de negócios da B3. De acordo com o levantamento, o aumento ocorreu principalmente devido aos autos leves. Esses veículos totalizaram 478 mil unidades financiadas no último mês. 350 mil eram veículos novos e o restante usados. Já em comparação com julho, a alta de 1,4%. As motos representaram 178 mil financiamentos, aumento de 4,9% em relação a agosto do ano passado. Quanto aos veículos pesados, foram 27 mil operações. A maior parcela dos financiamentos, de forma geral, ocorreu no Sudeste. Da Rádio 2, Fabíola Altran.
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2: Na Portal 547.

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0: A solidão e a exaustão fazem com que grande parte dos brasileiros deixem de votar. É o que constatou uma pesquisa da plataforma Avaaz, em parceria com o Datafolha. O levantamento associou a falta de vínculos comunitários e de contato com a natureza ao desinteresse na política e revela que esses fatores podem explicar a ausência nas urnas. Cerca de um em cada três eleitores deixaram de votar nas últimas eleições, o geral pela solidão, esgotamento mental e dependência digital, de acordo com a pesquisa. Ao mesmo tempo, o estudo concluiu que os brasileiros vinculados consideram a democracia inegociável e que os desvinculados estão em um ciclo destrutivo. Os desvinculados se sentem exaustos e isolados e acreditam que não têm o poder de transformar o coletivo, por isso que param de votar, segundo o levantamento. Os jovens entre 18 e 34 anos são 44% dos desvinculados. Somente 2 em cada 10 deles afirmam ter uma conexão comunitária e se sentir bem. Tádio 2, Fabíola Altran.
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2: Agora na Portal 5:56.

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0: Chegamos ao final de mais um dia. É hora de agradecer a Deus. Se até aqui o Senhor nos ajudou, se até aqui nos sustentou, Ele vai continuar nos ajudando. 1 Samuel, capítulo 7, versículo 12. Que possamos nos lembrar das coisas que o Senhor já fez na nossa vida e na vida dos nossos semelhantes. Deus é fiel e poderoso. Ele opera maravilhas. Não há absolutamente ninguém comparável a Ti, ó Senhor. Tu és grande e grande é o poder do Teu nome. Jeremias, capítulo 10, versículo 6. Pois o Senhor é grande e muitíssimo digno de louvor. Ele deve ser mais temido que todos os deuses. 1 Crônicas, capítulo 16, versículo 25. Ao único que faz grandes maravilhas, o seu amor dura para sempre. Salmos 136, 4. Grande é o nosso soberano e tremendo é o seu poder. É impossível medir o seu entendimento. Salmos 147, 5. Dai graças ao Senhor. Invocai o seu nome. Tornai manifestos os seus feitos entre os povos. Relembrai que é excelso o seu nome. Isaías, capítulo 12, versículo 4. 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
4: 22. Portal e a hora. Agora 6:04.

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0: aqui na Portal 613.
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0: Rádio Portal, 6h25.
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0: 6h29, na Portal FM.
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2: Busca e apreensão em 7 estados do país.
3: A terceira fase da Operação Carbono Oculto cumpriu mandados de busca e apreensão em endereços vinculados a 13 pessoas físicas e 19 pessoas jurídicas em São Paulo, Espírito Santo, Goiás, Mato Grosso, Minas Gerais, Rio de Janeiro e Santa Catarina. O objetivo da operação é desvendar a utilização de estruturas complexas de lavagem de dinheiro e ocultação de patrimônio no setor de combustíveis. Entre os alvos estão uma usina na sucroalcooleira do interior de São Paulo, além de empresas do sistema financeiro, as fintechs, fundos de investimento, escritórios de advocacia, bancos, empresas de fachada, administradoras de recursos e uma das maiores distribuidoras de combustíveis do país. O superintendente substituto da Receita Federal em São Paulo, Cláudio Ferrer, detalhou o esquema.
4: A gente tem uma operação que foi a aquisição de uma distribuidora na ordem de 100 milhões de reais. Só que para essa aquisição dessa distribuidora, primeiro, houve uma aquisição de uma usina sucroalcooleira. Para a aquisição dessa usina, você teve a estruturação de fundos de investimento. Em resumo, é uma estrutura extremamente complexa. A gente está falando aí, pelo menos, de umas 6-7 camadas de estruturas de fundos de investimento até chegar nessa aquisição.
3: O ministro da Fazenda, Dario Durigan, comentou sobre os desafios da Operação Carbono Oculto e a necessidade de um trabalho coordenado entre os órgãos de inteligência para fazer frente ao crime organizado.
5: As entidades do sistema financeiro têm a obrigação de informar para as autoridades, seja para o Banco Central, seja para a Receita, movimentações estranhas. Se essa informação não chega, você dificulta a autoridade. Então, o que nós estamos vendo é que muitas fintechs, muitos bancos, muitas administradoras não só deixam de fazer a comunicação devida para as autoridades, como foram capturadas, estão a serviço do crime organizado. Portanto, a dificuldade de elucidação, ela exige que nós tenhamos coordenação entre os vários órgãos de inteligência, porque senão a gente não consegue.
3: Ao longo de 5 anos, a organização criminosa teria movimentado 11 bilhões e 600 milhões de reais entre lavagem de dinheiro e ocultação de patrimônio. Cláudio Ferrer, da Receita Federal, destacou que as investigações continuam.
4: Enquanto a gente não conseguir debelar dentro do mercado de combustíveis essas estruturas, a investigação não vai parar. O desafio do Estado brasileiro é conseguir sanear esse mercado financeiro para que o crime organizado não consiga crescer e aí nós consigamos efetivamente asfixiar essa economia do crime.
3: A primeira fase da Operação Carbono Oculto foi deflagrada em agosto de 2025 pela Receita Federal, pelo Ministério Público de São Paulo e pela Polícia Federal, com foco em adulteração de combustíveis. A segunda fase aconteceu em maio deste ano, já com foco na movimentação financeira das fintechs. Reportagem Luana Karen.
6: Mais de 1.300 páginas e perfis usados para divulgar plataformas de apostas irregulares foram retirados do Facebook e do Instagram.
2: A medida foi determinada pelo Ministério da Justiça e Segurança Pública depois que o Laboratório de Operações Cibernéticas apontou páginas nessas redes sociais usadas para divulgar propagandas, vídeos e links de plataformas de apostas.
6: O objetivo é impedir que as redes sociais sejam usadas para atrair novos usuários para sites de apostas que funcionam de forma irregular.
2: As investigações continuam para identificar os responsáveis pelos perfis e encontrar outros canais usados para divulgação de plataformas irregulares.
6: Esta semana é marcada pela luta contra o tráfico de mulheres e crianças, que foi comemorado ontem.
2: Esses dois grupos respondem atualmente pela maior parte das pessoas que são vítimas desse tipo de crime no Brasil.
6: Camboja e países da Europa estão entre os principais destinos e a exploração sexual está entre as maiores finalidades do tráfico.
2: Apesar disso, homens também podem ser aliciados e enviados ao exterior para trabalhos forçados, especialmente em centros de produção de golpes cibernéticos.
6: Nós conversamos com o diretor de Migrações do Ministério da Justiça e Segurança Pública, Vitor Semple, sobre os protocolos adotados pelas autoridades brasileiras e o Plano Nacional para coibir o tráfico de pessoas. Acompanhe.
2: Diretor, bem-vindo à Voz do Brasil. Um prazer ter o senhor conosco aqui. Importante a gente começar, então, essa entrevista explicando para o nosso ouvinte o que, que é tráfico de pessoas, o que, que configura esse crime.
7: Olha, boa tarde. Obrigado, Mariana, Luciano, aí pela oportunidade, né? O tráfico de pessoas, ele está tipificado lá no nosso Código Penal, né? No artigo 149-A. É, ele é identificado como caracterizado no ato de recrutar, aliciar, transportar, transferir ou até manter sob cárcere uma pessoa, né, para fins de violência, para fins de exploração, para fins de redução à condição análoga à de escravo, para fins de exploração sexual e sempre mediante alguma fraude, né, algum abuso, alguma coação, justamente para reduzir essa pessoa, né, à finalidade da exploração.
6: Quais são os sinais que as pessoas devem estar atentas para identificar um possível aliciamento para o tráfico?
7: Olha, o tráfico, ele pode parecer, né, uma coisa de novela, né, como a gente brinca, mas ele está muito próximo da nossa realidade, né? Então é sempre bom a gente desconfiar daquela oferta de emprego, né, no exterior, sem maiores detalhes, aquela questão do dinheiro fácil, né? Não existe dinheiro fácil, a gente sabe disso, né?
6: O governo federal tem um plano nacional de enfrentamento ao tráfico de pessoas, né? Que tipo de ações estão previstas nesse plano?
7: A gente sabe, né, que o tráfico de pessoas, como um crime bastante complexo, ele exige uma resposta que não seja de um órgão só, né? Ele exige uma resposta bastante coordenada, né? Então, nós contamos no plano nacional com 5 eixos de atuação, né, desde da prevenção, né, ou seja, a gente tentar reprimir essas ofertas, né, desde que a pessoa recebe a oferta, ela já vai saber que ali não é uma oferta interessante, né, que ela desconfie daquela oferta, né, então a prevenção ao crime, desde a responsabilização dos perpetradores desse crime, né, então o Estado brasileiro atuando em conjunto para prevenir o crime, responsabilizar o criminoso, se eventualmente o crime ocorrer, mas também prestar uma assistência digna à vítima, né? A vítima de tráfico de pessoas, muitas vezes, ela não é reconhecida como vítima, né? Então ela tem que ter também a informação adequada, a informação segura, para que ela, uma vez submetida a esse tipo de exploração, ela se reconheça como vítima e o Estado também dê conta de atender essa pessoa e reintegrá-la na sociedade.
2: Pois aí, existe inclusive um protocolo, né, para atender as vítimas brasileiras que possam estar nessa situação no exterior. O que prevê esse protocolo?
7: Então, o protocolo, ele é um verdadeiro manual, né? É um passo a passo para todas as autoridades envolvidas nessa cadeia, né, de combate ao tráfico de pessoas, para, uma vez identificando uma vítima brasileira de tráfico no exterior, a gente saber exatamente o que cada agente público tem que fazer. Então, isso vai desde a identificação da vítima, o resgate, eventualmente, que é feito no exterior, naquele local, né, assistência consular, né, o que isso quer dizer? As embaixadas do Brasil no exterior, os consulados do Brasil no exterior, eles prestam um serviço para essa pessoa brasileira identificada como vítima. Então, portanto, o resgate, a vinda dela para o Brasil e até mesmo a, como eu falei, a reintegração dessa pessoa na sociedade. Ou seja, se ela vai precisar de um atendimento de saúde, se ela vai precisar de um atendimento de assistência social, eventualmente essa pessoa ficou um tempo considerável fora do Brasil e ela precisa ser reintegrada em programas sociais, por exemplo, né, o CadÚnico, o BPC, o Bolsa Família. Então, esse protocolo, ele pega toda essa cadeia, desde a identificação da vítima até a plena reinserção dessa pessoa na sociedade brasileira.
6: Quais são os destinos mais comuns de pessoas traficadas do Brasil e para quais finalidades?
7: A gente tem avançado muito na produção e de dados e na identificação desses casos. Então, em 2025, a gente identificou o Camboja como principal destino de vítimas brasileiras de tráfico de pessoas. E também uma diferença em relação a 2024 que a gente observou para o ano passado foi que a exploração sexual passou a ser a principal finalidade dos casos identificados. a gente toma muito cuidado, né, quando vai lidar com esses dados, porque, como eu falei, é um crime de difícil identificação, que envolve uma série de instituições, seja federais, seja estaduais, seja internacionais. Então a gente tem que ter muito cuidado com esses dados, porque eventualmente uma tendência pode significar que a gente não está observando o fenômeno como um todo, né? Então, dizer que a exploração sexual e que as mulheres se tornaram as principais vítimas em 2025 não quer dizer que a gente não tenha homens que sempre representaram a maioria das vítimas desse crime, não estejam também sendo submetidas a condições análogas à de escravidão. Então a gente sempre tem que entender o fenômeno como um todo, né? E nesse aspecto, o Camboja foi o principal destino, seguido por Israel e Itália. Os países da Europa, principalmente, Itália, Bélgica, Suíça, são muito identificados. Se a gente tivesse que apontar o perfil de uma vítima brasileira, seria uma mulher brasileira que é explorada, levada até esses países para fins de exploração sexual. E também nós temos crianças, né? A gente chega, nos casos identificados em 2025, 15 a 20% de crianças e adolescentes. Então, também um sinal de alerta aí muito grande para brasileiros sendo aliciados principalmente por redes sociais, né? Aplicativos de mensagens, né? WhatsApp, Discord,
2: Telegram. E aí é para adoção, geralmente? Para adoção ilegal? Para crianças?
7: Na verdade, para todas as finalidades a gente observou, tá? Desde o trabalho infantil até mesmo a exploração sexual de crianças e adolescentes. Então, as crianças representando, né, como quase um quarto das vítimas identificadas no ano passado, para todas as finalidades. Não existe apenas uma finalidade de adoção ilegal, não.
6: Muito bem, nós conversamos com o Vitor Sempel, diretor de Migrações do Ministério da Justiça e Segurança Pública. Muito obrigado por sua entrevista aqui à Voz do Brasil.
7: Muito obrigado.
2: E atenção para os canais de denúncias e orientações sobre tráfico de pessoas.
6: O Disque 100 do Ministério dos Direitos Humanos e da Cidadania para qualquer pessoa, especialmente crianças, e o Ligue 180 voltado para casos envolvendo mulheres.
2: Caso você suspeite ou tenha conhecimento de grupos que atuam dentro do Brasil ou episódios envolvendo tráfico de estrangeiros para o nosso país, deve procurar os canais da Polícia Federal.
6: Ou, em qualquer caso, ligar para a Polícia Civil do seu estado pelo 190.
2: Acordo de livre comércio entre o Mercosul e a Associação Europeia de Livre Comércio, a EFTA, formada por Suíça, Noruega, Islândia e Liechtenstein, começa a entrar em vigor no Brasil a partir de 1º de outubro.
6: O decreto que oficializa o acordo foi publicado no Diário Oficial da União. Para o Brasil e a Islândia, as novas regras começam a valer em 1º de outubro. Já para Brasil e Noruega, a aplicação começa em 1º de novembro.
2: O acordo prevê novas condições de acesso para produtos sul-americanos nos países membros, com eliminação e redução de tarifas e regimes específicos de exportação.
6: Para apoiar empresas e setores produtivos com o novo acordo, o Ministério do Desenvolvimento, Indústria, Comércio e Serviços construiu um painel de dados interativo.
2: A ferramenta reúne informações sobre o comércio do Brasil com os quatro países da EFTA, para facilitar o acesso a novas oportunidades de exportação e as vantagens tarifárias oferecidas para os seus produtos.
6: A plataforma está disponível em gov.br/mdic, na aba Comexvis.
2: A Companhia Nacional de Abastecimento divulgou nesta quinta-feira o terceiro levantamento da safra de café de 2026.
6: O estudo mostra um cenário de crescimento da produção, influenciado pela entrada de novas áreas em produção, pelo uso de tecnologias e por condições climáticas mais favoráveis.
8: A estimativa é de colher 67 milhões e 600 mil sacas de café na safra 2026, que já tem 99% da área colhida. Os dados são do terceiro levantamento da Conab, a Companhia Nacional de Abastecimento, divulgados nesta Esta quinta-feira, o estudo também aponta que a área em produção é estimada em 1 milhão 950 mil hectares, segundo o gerente de acompanhamento de safras da Conab, Fabiano Vasconcelos. O resultado é influenciado pela entrada de novas áreas em produção, pelo maior uso de tecnologias e insumos e pelas condições climáticas mais favoráveis.
9: Isso aí é fruto de tecnologia, fruto de incremento, fruto de investimento dos produtores rurais, e esse manejo, de certa forma, tem melhorado as produtividades médias da cultura, e a gente acaba percebendo isso também ao longo da série histórica.
8: O destaque da safra é o café arábica, que representa cerca de 70% da produção nacional. A colheita está estimada em 48 milhões e 200 mil sacas. Minas Gerais é o maior produtor da variedade. Nas exportações, o Brasil embarcou em agosto 3 milhões e 800 mil sacas de café de 60 quilos, segundo a Conab. No acumulado de janeiro a agosto, foram exportadas 24 milhões e 600 mil sacas de 60 quilos. Reportagem Luciana Colares. De Holanda.
2: Uma descoberta feita por jovens quilombolas de Pernambuco pode mudar a realidade das casas de farinha no Nordeste.
6: O descarte de um resíduo tóxico chamado manipoeira ganhou uma solução sustentável e criativa.
2: Usando cascas de uma fruta comum na região, a pinha, também conhecida como fruta do conde, estudantes criaram um filtro capaz de manter o solo livre de contaminação do resíduo.
6: A inovação foi destaque em diversas premiações, incluindo a última edição do Prêmio Jovem Cientista.
2: Os detalhes você acompanha agora no quadro Ciência na Prática.
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11: O que parecia ser apenas água descartada na produção de farinha de mandioca, na verdade, escondia um líquido altamente poluente. Foi observando a própria comunidade que uma jovem cientista resolveu agir para transformar um problema em solução.
12: Meu nome é Beatriz Vitória da Silva. Eu venci o Prêmio Jovem Cientista, venci também, em primeiro lugar, o Prêmio Mercosul da Ciência e da Tecnologia, e atualmente eu estou fazendo faculdade em Economia pela UFCG aqui em Campinas. A gente viu que nas casas de farinha tinha um problema invisível, que é o descarte inadequado da manipoeira. No processo de prensagem, depois que eles fazem a farinha, é descartado um líquido chamado manipoeira. Ela chega a ser 25 vezes mais poluente que um esgoto doméstico.
11: Para descontaminar o solo e melhorar a saúde da comunidade, Beatriz e sua equipe foram investigar o que a própria natureza local oferecia. A resposta estava nas cascas descartadas de uma fruta muito consumida no quilombo, a pinha, também conhecida como fruta do conde.
12: Observando a realidade, você encontra as cascas jogadas no chão. A gente pegou as cascas da pinha, levamos para o laboratório. A gente viu que a farinha das cascas de pinha, ela tem propriedades porosas. Então a gente fez o filtro a partir das cascas de pinha, fazendo a farinha e o carvão ativado, e logo em seguida a gente fez alguns testes que apresentou resultados bastante positivos.
11: O projeto, batizado de Filtropinha, rendeu prêmios nacionais e internacionais e já está mudando de forma permanente a estrutura do quilombo.
12: A gente viu que o filtro, ele realmente tem uma eficácia. Graças à premiação, a gente conseguiu dar continuidade ao Filtropinha. A gente conseguiu, de uma certa forma, resolver o problema da manipoeira. E a gente não está só ajudando a comunidade. A gente está ajudando a nossa futura geração.
11: Acompanhe a pesquisa na página do Prêmio Jovem Cientista. E esse foi o Ciência na Prática, com produção de Warby Calil e edição de Edinaldo Júnior. E nosso encontro com o Saber Científico volta na próxima semana. Até lá.
6: Já pensou em assistir momentos históricos da televisão e do cinema brasileiro no celular ou no computador?
2: A Cinemateca Brasileira disponibiliza repositório digital de arquivos para consulta pública.
6: O trabalho integra a Rede Nacional de Acervos Audiovisuais, coordenada pelo Ministério da Cultura.
2: Instituições públicas e privadas podem aderir ao programa para manter viva a memória cultural do país.
13: Senhoras e senhores telespectadores da televisão Tupi, registramos as primeiras palavras do presidente, senhor Jânio Quadros.
14: Registros como esses, que narram eventos marcantes da história do Brasil e do mundo, estão disponíveis no site da Cinemateca Brasileira, graças ao trabalho de pesquisadores que estão catalogando e digitalizando mais de 180 mil rolos de telereportagens e cinejornais da TV Tupi, a primeira emissora de televisão do país. Coordenado pelo historiador e professor da Universidade de São Paulo, Eduardo Moretim, o projeto tem o objetivo de manter vivas as mais de 200 horas de material televisivo.
15: É um projeto que procura colocar de novo em circulação parte desses 180 mil telereportagens da TV Tupi. A preservação, ela precisa estar vinculada à difusão pública.
14: O acervo audiovisual da Cinemateca Brasileira inclui cerca de 250 mil rolos de filmes e mais de 1 milhão de documentos. A instituição hoje faz parte da Rede Nacional de Arquivos Audiovisuais, uma iniciativa coordenada pela Secretaria do Audiovisual do Ministério da Cultura. A rede reúne órgãos públicos e privados para cuidar da memória cultural do país. Daniela Leda, coordenadora de gestão e contratos da Cinemateca Brasileira, explica que a rede busca fortalecer iniciativas de salvaguarda dos acervos.
16: A Rede Nacional de Arquivos Audiovisuais, ela foi criada para realmente fortalecer esse conjunto de políticas públicas de preservação audiovisual.
14: O processo de adesão começa com o envio de documentação pela plataforma gov.br. Em seguida, é realizada uma análise técnica do acervo, como detalha a coordenadora de gestão e contratos da Cinemateca Brasileira, Daniela Leda.
16: Ao aderir à rede, a instituição se compromete a manter os dados atualizados de acervo, a colaborar com o Inventário Nacional de Bens Culturais Audiovisuais e também a adotar e disseminar boas práticas de preservação, descrição e acesso daquele acervo.
14: Segundo o historiador e professor da Universidade de São Paulo, Eduardo Moretim, esses acervos contribuem para construir a memória e também para consolidar a pesquisa histórica e audiovisual.
15: Sem essas imagens, nós não temos essa memória e os pesquisadores não podem, a partir da existência dessas imagens, reconstruir o sentido desse passado.
14: O Banco de Conteúdos Culturais disponibiliza, além de cinejornais e telereportagens, filmes históricos na íntegra, como a obra É Com Esse Que Eu Vou, de 1948.
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14: Aquelas instituições que aderirem à rede passam a ter divulgação institucional e do acervo no portal Filme Cultura. E qualquer cidadão pode revisitar o passado por imagens na página da Cinemateca Brasileira no endereço cinemateca.org.br. Reportagem Gabriela Noronha.
6: Já estão abertas as inscrições para o Programa de Capacitação em Construção Industrializada.
2: Realizado pelo Ministério do Desenvolvimento, Indústria, Comércio e Serviços, o curso prepara profissionais para planejar e implementar soluções inovadoras e sustentáveis em obras de infraestrutura.
6: A capacitação gratuita é voltada a gestores públicos e privados, profissionais da construção civil e estudantes.
2: A inscrição pode ser feita por meio da plataforma da Escola Nacional de Administração Pública, no endereço escolavirtual.gov.
6: E essas foram as notícias do governo federal.
2: Fique agora com as notícias do Poder Judiciário e do Congresso Nacional. Boa noite.
6: Boa noite para você e até amanhã.
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20: Relator determina que Polícia Federal investigue possíveis irregularidades na atuação da CVM no caso Master.
21: STJ define que banco pode encerrar conta corrente de forma unilateral.
20: TSE mantém indeferida candidatura de Arruda ao governo do Distrito Federal.
21: Boa noite, eu sou Arthur Filho.
20: E eu sou Walter Lima.
21: O ministro do Supremo Tribunal Federal, Flávio Dino, determinou que a Polícia Federal abra investigação sobre possíveis crimes e interferências indevidas na atuação da Comissão de Valores Mobiliários, a CVM, no caso do Banco Master.
20: A decisão considera um relatório que apontou fragilidades estruturais na autarquia e falhas na apuração de denúncia sobre possíveis irregularidades relacionadas ao banco. No relatório, resultado de uma auditoria, o grupo de trabalho da CVM identificou falhas de divulgação de informações em 73% dos 314 processos dados ao banco. No relatório, resultado de uma auditoria, o grupo de trabalho da CVM identificou falhas de divulgação de informações em 73%

0: O voto foi firmado em recurso repetitivo e, por isso, deve ser seguido pelo judiciário de todo o país. Segundo o relator ministro Humberto Martins, a discussão surgiu porque o Código de Defesa do Consumidor considera abusiva a recusa do fornecedor em prestar serviços ou vender produtos a quem esteja disposto a pagar. Mas ele observou que a própria norma prevê exceção para intermediações reguladas por leis especiais, o que abrange a legislação das instituições financeiras e as normas do Conselho Monetário Nacional. Para o ministro, a regra legal se refere à recusa em contratar antes do começo da relação de consumo, diferente de uma conta já contratada.
1: Justiça do Trabalho de Minas Gerais considera discriminatória dispensa de jovem aprendiz grávida com TDAH.
2: Ela foi demitida por suposto desempenho insuficiente. Samantha Flor.
3: A justiça concluiu que não houve uma avaliação objetiva que comprovasse desempenho insuficiente. A aprendiz tinha média 8,43 nas atividades teóricas e não recebeu o acompanhamento adequado no desempenho das funções. A dispensa foi anulada e as empresas foram condenadas a pagar cerca de R$ 10.700 por danos morais. Como ela estava grávida, também terá direito à indenização referente à estabilidade gestacional.
1: Por 5-2, o Tribunal Superior Eleitoral, TSE, confirmou hoje, quinta-feira, decisão do Tribunal Regional Eleitoral do Distrito Federal, o TREDF, que indeferiu o registro de candidatura de José Roberto Arruda, do PSD, na disputa ao cargo de governador do Distrito Federal nas eleições gerais deste ano.
2: A maioria dos ministros acompanhou o voto do relator, ministro Dias Toffoli, determinando a imediata comunicação da decisão ao Tribunal Regional Eleitoral para cessar a condição subjúdice de José Roberto Arruda na disputa pelo governo do Distrito Federal.
1: Com a decisão, a candidatura de Arruda também não pode mais receber os fundos eleitoral e partidário, e ele deve cessar a campanha, inclusive as inserções no rádio e na TV e a participação em debates.
2: José Roberto Arruda permanece inelegível devido às sucessivas condenações em segunda instância por ato doloso de improbidade administrativa.
1: Ministério Público Federal consegue na Justiça a construção de escola indígena em Amarante do Maranhão.
2: A nova escola substitui a antiga unidade que funcionava em condições precárias e não tinha estrutura adequada para atender aos estudantes indígenas. Vanessa Pereira.
4: A nova escola atende os estudantes indígenas da aldeia Guaruru, na terra indígena Arariboia, em Amarante do Maranhão. A obra foi realizada após a ação do MPF, ajuizada em 2023, que apontou as condições precárias da antiga unidade, onde faltavam estrutura e até carteiras para os estudantes. Em vez de reformar o prédio, o governo do Maranhão construiu uma nova escola, concluída em 2025 e já em funcionamento. Na sentença, a justiça reconheceu o cumprimento da obrigação e determinou que a manutenção do prédio ficará a cargo do Estado.
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1: A você uma boa noite.
2: E até amanhã.
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7: Eu sou Humberto Pinheiro e estes são os destaques de hoje do Jornal do Senado, que começa agora. Senado analisa proposta que atualiza serviço Disque Idoso. Projeto dá prioridade a iniciativas voltadas ao esporte feminino. Lei garante continuidade de recursos para projetos de combate ao câncer. Boa noite. O projeto que busca atualizar o programa Disque Idoso, criado em 2007, pode ser analisado pelos senadores. O objetivo é ampliar a prevenção a maus tratos, o acesso à informação e aos direitos. Mais detalhes com o repórter César Mendes.
8: De autoria do senador Paulo Paim, do PT do Rio Grande do Sul, o texto muda o nome do programa Disque Idoso para Disque Pessoa Idosa e amplia as suas funções.

0: ações, já que além de receber denúncias de maus tratos e violência, passará a oferecer também informações sobre direitos, acesso a benefícios, programas governamentais e serviços públicos. Paim explicou que o atendimento será feito dentro do atual Disque 100, serviço gratuito focado no atendimento a grupos vulneráveis, sem a necessidade de criar uma nova central telefônica. Segundo ele, a proteção da pessoa idosa vai além do combate à violência.
1: Amplia os serviços oferecidos, colocando a pessoa, seus direitos e sua dignidade no centro da política pública.
0: A proposta busca ainda fortalecer a articulação entre os órgãos de assistência social, saúde, segurança pública, Ministério Público, Defensoria Pública e Conselhos de Direitos.
2: O Senado pode votar uma proposta que permite o uso da renúncia fiscal de empresas e pessoas físicas no incentivo ao esporte para priorizar projetos voltados ao esporte feminino e destina, no mínimo, 10% dos valores a essas iniciativas. Repórter Lana Dias.
3: Em audiência pública na Comissão de Esporte, a senadora Tereza Leitão, do PT de Pernambuco, relatou a desigualdade no setor, algo que a proposta busca combater.
4: Não é porque a gente compete mulheres com mulheres, mas é porque você, comparando o que o futebol oferece aos homens com o que o futebol oferece às mulheres, com o que o futebol oferece, o voleibol oferece aos homens, com o que o voleibol oferece às mulheres, em termos de condições de prática esportiva.
3: A proposta prevê limite máximo de valores por proponente, critérios de distribuição regional, equilíbrio entre modalidades esportivas e critérios de alternância ou limitação de acesso a tratamento prioritário para evitar concentração excessiva.
2: Uma nova lei aprovada pelo Senado e sancionada pelo Executivo garante até 2031 a continuidade do incentivo fiscal para empresas que destinam recursos a projetos de combate ao câncer e de atenção à pessoa com deficiência. A reportagem é de Yasmin Rodrigues.
5: A proposta chegou ao Senado depois de passar pela Câmara dos Deputados e foi analisada em regime de urgência pelo plenário. A relatoria ficou com a senadora Mara Gabrilli, do PSD de São Paulo, que defendeu a manutenção do mecanismo como forma de dar previsibilidade às instituições que dependem desses recursos.
6: A prorrogação garantirá a possibilidade de que organizações da sociedade civil sem fins lucrativos, como por exemplo as APAES, o GRAAC, que é o Grupo de Apoio Adolescente à Criança com Câncer, por exemplo, e centros especializados em reabilitação e hospitais do SUS, tenham previsibilidade orçamentária para atendimentos e pesquisas.
5: O PRONON e o PRONAS PCD permitem que recursos privados sejam direcionados a projetos previamente aprovados pelo Ministério da Saúde. O primeiro é voltado à prevenção e ao tratamento do câncer. O segundo apoia ações de prevenção e reabilitação de pessoas com deficiência.
2: Também foi sancionada pela Presidência da República a lei aprovada pelo Senado que institui o programa Institucional de Bolsa de Iniciação à Docência, PIBID, como política de Estado. A norma estabelece objetivos, modalidades de bolsas e regras para o programa de formação inicial de professores da educação básica. A reportagem é de Pedro Pincer.
7: A nova regra estabelece que o PIBID será desenvolvido no Ministério da Educação e na CAPES, em parceria com instituições de ensino superior e redes públicas de educação básica. As ações de formação poderão ser voltadas às diferentes etapas e modalidades da educação básica. Isso inclui educação do campo, escolar indígena, escolar quilombola, especial, bilíngue de surdos e de jovens e adultos. A relatora, senadora Damaris Alves, do Republicanos do Distrito Federal, destacou a importância da iniciativa.
8: É certo que o fortalecimento da docência por meio do PIBID é um instrumento direto e hábil para assegurar a qualidade do ensino. O programa pode contribuir com a realização do princípio constitucional de valorização dos profissionais da educação. Deste modo, o PIBID atua diretamente na raiz dessa valorização.
7: Foi vetado o artigo que tratava das despesas do programa. O dispositivo previa que elas seriam custeadas por dotações orçamentárias destinadas anualmente ao MEC e à CAPES e proibia a redução dos valores das bolsas e o contingenciamento das despesas do programa.
2: 38% das mulheres com deficiência no país já sofreram algum tipo de violência doméstica. Foi o que revelou uma pesquisa inédita do Senado. As vítimas ainda enfrentam o despreparo dos agentes públicos na hora da denúncia. Repórter Patrícia Oliveira.
9: 83% das mulheres com deficiência vítimas de violência doméstica não denunciam o agressor, porque na maioria das vezes se trata de um marido ou parceiro de quem dependem economicamente. Os dados apresentados em uma audiência pública na Comissão de Direitos Humanos também apontaram que apenas 31% dessas vítimas buscam uma delegacia especializada e ainda enfrentam barreiras físicas e dificuldades no atendimento, como destacou a vice-presidente do Instituto Maria da Penha, Regina Célia Barbosa.
10: Ou por ignorância, ou por negligência, ou por falta de sensibilidade à sua condição de deficiência.
9: De acordo com a pesquisa, mulheres com deficiência estão mais expostas à violência sexual e financeira. Para Priscila Celares, do Ministério dos Direitos Humanos e da Cidadania, os novos dados poderão embasar mais iniciativas governamentais.
11: E com isso conseguir desenvolver e articular políticas públicas que sejam mais específicas.
9: A pesquisa feita pelo Instituto Data Senado e o Observatório da Mulher contra a Violência é a primeira da série histórica iniciada em 2005 a destacar especificamente a realidade das mulheres com deficiência.
12: Eleições 2026.
2: Os brasileiros vão eleger no dia 4 de outubro 1.059 deputados que vão atuar nas Assembleias Legislativas e na Câmara Distrital do Distrito Federal. Mas você sabe quais os papéis desses deputados? Confira na reportagem de Rodrigo Rezende.
13: Os deputados estaduais e distritais são representantes da população nas Assembleias Legislativas de cada estado e na Câmara Legislativa, no caso do Distrito Federal. Uma vez eleitos, eles têm mandato de 4 anos. Todos esses deputados, 1.059 no total, colaboram na organização da administração estadual, como explica o consultor legislativo do Senado, Gilberto Guerzoni.
14: O Brasil é uma república federativa, então os estados têm autonomia e legislam sobre uma série de temas, além da sua própria organização, segurança pública, saúde, educação, meio ambiente, cultura, além de aprovar as leis estaduais e distritais, né? No caso do Distrito Federal, os deputados estaduais e distritais também são responsáveis pela fiscalização dos governos, né? Do governo do estado e do governo do Distrito Federal.
13: Para exercer essa fiscalização, os deputados podem solicitar informações a órgãos públicos, convocar autoridades para prestar esclarecimentos e criar comissões parlamentares de inquérito, as CPIs. Os deputados estaduais e distritais também votam o orçamento dos estados e do DF e propostas de leis de iniciativa dos governadores. No caso do Distrito Federal, há uma particularidade. Como o DF não possui municípios, os deputados distritais tratam tanto de temas de competência estadual quanto de assuntos que em outras partes do país seriam discutidos por vereadores.
2: Com trabalhos técnicos de Eliseu Caires, o Jornal do Senado fica por aqui. Acompanhe agora as notícias da Câmara dos Deputados. Boa noite e até amanhã.
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15: Plenário pode aumentar folga remunerada do trabalhador que doar sangue.
16: Projeto estende auxílio acompanhante a todos os tipos de aposentadoria.
15: Comissão estabelece parâmetros para acervos de livros em salas de aula.
16: Boa noite. Estudantes de 4 a 11 anos de idade poderão contar com acervo de livros nas salas de aula. A ideia é incentivar a formação de jovens leitores, como informa a repórter Mônica Tati.
17: Proposta aprovada pela Comissão de Educação da Câmara dos Deputados prevê que as salas de aula da pré-escola e dos anos iniciais do ensino fundamental tenham acervo de livros. O texto insere o dispositivo na Lei das Bibliotecas. O acervo seria formado por livros paradidáticos e de literatura infantil, destinados ao uso de alunos e professores. O deputado Tarcísio Mota, do PSOL do Rio de Janeiro, que leu o parecer do relator, o deputado Pedro Quizai, do PT de Santa Catarina, destaca que o projeto fortalece o Sistema Nacional de Bibliotecas Escolares e é essencial para formar novos leitores.
18: Nós temos, infelizmente, caído o número de leitores na sociedade brasileira. E nós sabemos que o livro é uma janela para o mundo, é a possibilidade de ampliar os nossos horizontes. E quando isso é feito desde o início, na pré-escola, isso é decisivo, não só para aquela criança poder adquirir mais hábitos de leitura, ampliar os seus horizontes, mas para que a própria educação funcione. Nós temos evidências científicas que demonstram que em famílias onde há crianças leitoras, essas crianças aprendem mais, aprendem melhor, têm, portanto, sucesso no fluxo escolar.
17: O projeto, que prevê a formação de acervos de livros nas salas de aula para crianças de 4 a 11 anos, aguarda a apreciação da Comissão de Constituição e Justiça. Se for aprovado, pode seguir direto para o Senado. Da Rádio Câmara de Brasília, Mônica Tati.
12: Saúde.
15: Luiz Tibé, do Avante de Minas Gerais, apresentou projeto para viabilizar no SUS o uso experimental da polilaminina em pacientes com lesões recentes na medula ou paralisias causadas por traumas. Ele explica que o tratamento vai depender de indicação médica e autorização dos órgãos competentes.
16: Luiz Tibé aponta que a polilaminina é estudada pelo potencial de regenerar fibras nervosas lesionadas. A proposta do congressista dá prioridade a pacientes da rede pública com lesão medular aguda, que deverão ser acompanhados por equipe especializada durante a pesquisa.
15: Gustinho Ribeiro, do PP de Sergipe, apresentou o projeto que cria regras especiais para a renegociação de dívidas de pessoas acometidas por doenças crônicas incapacitantes. Para ter acesso ao benefício, é preciso comprovar o impacto dos custos do tratamento ou a perda da capacidade financeira causada pela doença.
16: Pelo texto de Gustinho Ribeiro, a conciliação prevê mais prazo para pagamento, redução de juros e parcelamento da dívida. Segundo ele, a medida busca proteger pacientes em situação de vulnerabilidade e evitar que o superendividamento comprometa o tratamento de saúde.
15: Marcos Soares, do PSDB do Rio de Janeiro, propõe a criação do Programa Nacional de Educação Cosmética e Cuidado com a Pele nas escolas. A iniciativa prevê ações dos Ministérios da Educação e da Saúde sobre higiene, proteção solar e cuidados com a pele.
16: Marcos Soares explica que o objetivo é promover campanhas de conscientização para combater a desinformação sobre rotinas de beleza. O parlamentar argumenta que a proposta pode ajudar a prevenir danos causados pelo uso inadequado de cosméticos.
12: Segurança Pública.
15: A Comissão da Câmara aprovou o programa de atendimento a vulneráveis vítimas de estupro com o objetivo de humanizar o acolhimento e garantir a coleta de provas contra o agressor. Saiba mais sobre o assunto na reportagem de Maria Neves.
19: A Comissão de Segurança Pública da Câmara dos Deputados aprovou o projeto que institui um modelo nacional de atendimento humanizado e de coleta de provas para casos de estupro de vulnerável, chamado Ação Protetiva 360 Graus. Pela proposta, estados e municípios que aderirem ao programa terão de criar núcleos de atendimento humanizado e multidisciplinar às vítimas. Na versão aprovada, o relator deputado Paulo Bilinski, do PL Paulista, prevê que as autoridades deverão realizar a coleta de provas imediatamente, ainda no local de acolhimento. De acordo com o parlamentar, a literatura forense estima que a janela máxima de preservação dos vestígios é de até 72 horas a partir da agressão. A proposta também estabelece o prazo máximo de 30 dias para a emissão dos laudos periciais. Esse prazo poderá ser prorrogado por igual período, mas somente com justificativa técnica fundamentada. O texto original do deputado delegado da Cunha, do União de São Paulo, prevê somente a emissão de laudos dentro dos prazos legais. Delegado da Cunha afirma que a criação do programa é importante, principalmente porque a maior parte dos abusos sexuais de vulneráveis ocorre dentro de casa e o agressor quase sempre permanece impune.
20: A Ação Protetiva 360 tem por objetivo proteger crianças e adolescentes do crime chamado estupro de vulnerável. É o estupro praticado contra menores de 14 anos, que acontece, na maioria das vezes, dentro de casa. Outro dado assustador é que a grande maioria das vítimas tem de 4 a 8 anos. E outro dado alarmante, em 80% dos casos, o estuprador é inocentado por falta de prova material, falta de DNA.
19: De acordo com o delegado da Cunha, iniciativa semelhante ao programa proposto já foi adotada na Baixada Santista, em São Paulo, e dobrou o número de condenações de agressores sexuais de vulneráveis. Pela legislação, além de menores de 14 anos, são consideradas vulneráveis pessoas que não têm discernimento ou não podem oferecer resistência ao estupro, devido a alguma doença ou neurodivergência, por exemplo. O texto aprovado estabelece também quem pode acionar os núcleos de atendimento no caso de suspeita de estupro de vulnerável. Além da própria vítima e de familiares, estão na lista profissionais de saúde ou de assistência social e integrantes do Conselho Tutelar. Além disso, a versão do relator, delegado Paulo Bilinski, prevê que quando o pai, a mãe ou o responsável legal for suspeito do crime, a justiça poderá autorizar a coleta de material biológico. Segundo o deputado, a medida evita que o próprio agressor impeça a preservação dos vestígios criminais. Ainda de acordo com a proposta, sempre que houver suspeita, o núcleo de acolhimento da vítima vulnerável deverá comunicar à autoridade policial competente em, no máximo, 12 horas. Delegado Paulo Bilinski argumenta que a comunicação estabelece o elo entre o programa de atendimento e o sistema de persecução penal. Sem ela, afirma que o fluxo de atendimento poderia funcionar integralmente, sem jamais levar à responsabilização do agressor. A proposta que institui um modelo nacional de atendimento humanizado e de coleta de provas para casos de estupro de vulnerável ainda será analisada por 3 comissões da Câmara. Se aprovada em todas, poderá seguir para análise do Senado. Da Rádio Câmara de Brasília, Maria Neves.
16: Projeto de Cezinha de Madureira, do PL de São Paulo, prevê a ampliação para 12 meses do prazo para apresentar queixa em infrações praticadas contra crianças, adolescentes e idosos. A proposta altera a legislação para dobrar o tempo atualmente concedido às vítimas ou a seus responsáveis.
21: Cezinha de Madureira argumenta que o período de 6 meses é insuficiente para que famílias ou idosos processem o trauma emocional e formalizem denúncias. Ele ressalta que o ajuste alinha a legislação à ampliação do prazo já concedido a mulheres vítimas de violência doméstica.
16: Como estratégia de prevenção e enfrentamento à violência, Antônio Carlos Rodrigues, do Podemos de São Paulo, quer ampliar a autonomia financeira das mulheres. Projeto apresentado pelo deputado prevê qualificação profissional, acesso a crédito e incentivo ao empreendedorismo feminino.
21: Antônio Carlos Rodrigues ressalta que o projeto dá prioridade para mulheres vítimas de violência doméstica em situação de vulnerabilidade ou responsáveis pelo sustento da família. Ele afirma que o acesso ao trabalho e à renda podem ajudar essas mulheres a romper relações abusivas.
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24: Trabalho.
16: Pedro Westphalen, do PP do Rio Grande do Sul, apoia o projeto que permite o aproveitamento de médicos, dentistas, farmacêuticos e veterinários pelas forças policiais estaduais. O relator defende o redirecionamento de profissionais dispensados por excesso de contingente nas Forças Armadas.
21: Pedro Westphalen avalia que a cooperação entre União e Estados fortalece o atendimento médico dos agentes de segurança. Na visão do parlamentar, a medida amplia a capacidade de resposta do Estado em emergências sanitárias e calamidades, sem gerar custo extra às Forças Armadas.
16: Projeto de Davi Soares, do Podemos de São Paulo, reduz para 35 horas semanais a jornada máxima de trabalho dos professores da educação básica. O texto estabelece ainda que a nova regra se aplica tanto ao ensino público quanto às escolas privadas sem redução salarial.
21: Davi Soares sustenta que a sobrecarga de tarefas como correção de provas e planejamento de aulas tem provocado a síndrome de burnout entre os docentes. Para o congressista, a redução da jornada ajuda a preservar a saúde dos trabalhadores e melhorar a qualidade do ensino.
16: Celso Sabino, do PDT do Pará, quer estender o direito ao abono salarial aos empregados domésticos. A proposta garante o pagamento do benefício aos trabalhadores da categoria que tenham atuado por pelo menos 30 dias no ano base e recebam remuneração mensal dentro dos limites legais.
21: Celso Sabino argumenta que a medida corrige uma distorção histórica na legislação que hoje nega o benefício à classe por ausência de contribuição do empregador físico ao PIS. Ele ressalta que o custeio será feito com recursos do Fundo de Amparo ao Trabalhador, sem gerar novos encargos aos contratantes.
0: Votação.
16: O plenário da Câmara pode votar projeto que aumenta de 1 para 2 dias a folga remunerada do trabalhador que doar sangue. O repórter Antônio Vital tem os detalhes.
1: Pode ser votado a qualquer momento no plenário da Câmara projeto que aumenta de 1 para 2 dias por ano o direito do trabalhador faltar ao serviço para doar sangue. De acordo com a proposta, o empregado poderá deixar de comparecer ao serviço 1 dia a cada 6 meses, sem desconto no salário, desde que comprove a doação. O autor do projeto, o deputado Dr. Luizinho, do PP do Rio de Janeiro, disse que ampliar o incentivo é uma medida de baixo custo e elevado impacto. Ele justificou a proposta como necessária para manter os estoques seguros e regulares, já que uma folga por ano não é mais suficiente para atender a demanda diante do aumento da população.
3: Quando a gente permite que um trabalhador, uma vez no ano, faça a doação de sangue e possa se ausentar do trabalho, a gente tinha uma população brasileira. Hoje nós temos mais presentes que o dobro da população. E a cada dia, o número de acidentes com motocicletas, acidentes nas estradas, leva no aumento da necessidade de captação de sangue. Permitirá certamente, presidente, que a gente quase dobre a nossa capacidade de captação de sangue no Brasil.
1: De acordo com o Ministério da Saúde, o Brasil necessita em média de 5 mil bolsas de sangue por dia para atender a necessidade. E os hemocentros enfrentam oscilações periódicas abaixo da média, principalmente em períodos de feriados prolongados e férias escolares, quando diminui o número de doadores. O projeto ganhou regime de urgência, o que permite que seja votado diretamente no plenário da Câmara, sem passar pela análise das comissões permanentes da Casa. A urgência foi aprovada de maneira simbólica, sem votos contrários, e foi defendida por deputados de vários partidos, como Cabo Gilberto Silva, do PL da Paraíba. Ele destacou a necessidade de aumentar o número de doadores.
4: A questão das doações de sangue, às vezes no Brasil, reduz o ritmo, e sobretudo nas questões de festejos com vários acidentes, e os bancos de sangue precisam estar sempre prontos para atender a demanda da sociedade.
1: A manutenção de estoques de sangue é essencial ao funcionamento do Sistema Único de Saúde, o SUS, já que ele é usado em procedimentos de urgência e emergência, cirurgias de média e alta complexidade, tratamentos de câncer, doenças hematológicas e atendimentos obstétricos. Ainda não há data para votação no plenário da Câmara do projeto que aumenta de 1 para 2 dias por ano o direito do trabalhador faltar ao serviço para doar sangue. Da Rádio Câmara, de Brasília, Antônio Vital.
0: Economia.
21: Permitir que cuidadores de pessoas com deficiência empreendam com o MEI sem a perda imediata do benefício de prestação continuada é o objetivo do projeto de Rafael Prudente, do MDB do Distrito Federal. O texto prevê um período de transição de 2 anos em que rendimentos de até 2 salários mínimos não entram no cálculo do benefício.
16: Rafael Prudente argumenta que a iniciativa estimula a formalização das famílias sem comprometer o amparo social. O parlamentar defende ainda a garantia de restabelecimento simplificado do auxílio caso o empreendimento do cuidador feche.
21: Professor Alcides, do PSDB de Goiás, propõe criar o Programa Nacional de Geração Distribuída com Créditos de Carbono para conectar pequenos e médios geradores de energia renovável ao mercado voluntário de emissões.
16: Professor Alcides explica que a medida preenche uma lacuna entre o marco legal da geração distribuída e o Sistema Brasileiro de Comércio de Emissões. Para ele, a unificação possibilita a geração de renda extra para famílias e produtores rurais, além de estimular novos investimentos em fontes limpas no país.
0: Transportes.
21: Comissão aprova a proposta que permite grupos considerados mais vulneráveis desembarcar fora do ponto de ônibus durante a noite, como explica a repórter Paula Bittar.
5: A Comissão de Constituição e Justiça da Câmara aprovou um projeto de lei que permite a mulheres, pessoas idosas, pessoas com deficiência ou mobilidade reduzida escolher o local de desembarque dos veículos de transporte coletivo urbano no período entre as 8 da noite e as 5 da manhã, respeitado o trajeto da linha. De acordo com o texto aprovado, o motorista deve observar as condições de segurança ao parar para o desembarque. O relator, deputado Áureo Ribeiro, do Solidariedade do Rio de Janeiro, descartou a possibilidade de a proposta ser discriminatória com relação a homens não idosos, tendo em vista que o objetivo é proteger as pessoas mais vulneráveis, não se tratando de discriminação sem justo motivo.
6: É uma medida que pode fazer uma diferença muito importante na rotina de quem depende do transporte coletivo, especialmente mulheres, idosos e pessoas que precisam caminhar por trajetos escuros ou considerados inseguros até chegar à sua casa. A proposta busca dar mais proteção e flexibilidade, permitindo que o passageiro possa desembarcar em um local mais próximo e seguro, respeitando as condições de circulação e segurança do transporte.
5: A proposta, que permite a mulheres e pessoas idosas com deficiência ou mobilidade reduzida escolher o local de desembarque dos veículos de transporte coletivo urbano no período entre as 8 da noite e as 5 da manhã, pode seguir agora para a análise do Senado, a menos que haja recurso para votação antes pelo plenário da Câmara. Da Rádio Câmara, de Brasília, Paula Bittar.
0: Cultura.
16: Capitão Augusto, do PL de São Paulo, defende a criação do Programa Nacional de Proteção e Resiliência da Atividade Circense, chamado de Circo Seguro. Segundo o deputado, o objetivo é garantir apoio financeiro para reparar estruturas e equipamentos de circos destruídos por intempéries.
21: Pelo projeto de Capitão Augusto, o programa vai subsidiar a contratação de seguros e oferecer financiamentos com juros reduzidos para circos de pequeno porte. Para o parlamentar, a medida preserva uma tradição cultural e protege a renda de centenas de famílias.
0: Homenagem.
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11: Assim eu gosto.
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8: Boa noite, pessoal. Léo Siqueira, a partir de agora com você aqui na Portal FM.

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1: 9:02 na Portal.
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3: Notários e registradores, que são os responsáveis por serviços prestados em cartórios, agora têm prazo de 5 anos para responder por faltas disciplinares em todo o Brasil. A nova lei, publicada no Diário Oficial da União nesta terça-feira, dia 22, é derivada de um projeto aprovado pelo Senado com relatoria da senadora doutora